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1: 9:35.
2: Eu preciso da ajuda de vocês, hein?

0: 9:58.
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3: Dez e trinta e nove.
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2: Boa noite, como é que você está? Este é mais um Good Night, para que a gente tenha uma boa noite, para que a gente possa escutar músicas belíssimas, com a clássica da noite e com a dica de leitura. Seja bem-vinda, seja bem-vindo. Eu sou o Luciano Delgado. Na edição e na produção do nosso programa está o Edson Veloso, com a minha colaboração na produção. Vamos ouvir as primeiras músicas de hoje? Para começar, a gente tem Laura Pausini, Apaixonados Como Nós.

0: Fechamos a primeira sequência de hoje com Gabriel Elias, Essas Horas. A gente também ouviu Blessed Union of Souls, I Believe. E a primeira dessa edição foi Apaixonados Como Nós, com Laura Pausini. Já já estaremos de volta com Good Night.
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2: Estúdio Casa, 11 horas e 18 minutos.

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1: De volta com Good Night, muito contentes com a sua companhia. Nesse bloco vamos falar sobre a clássica da noite. A canção foi gravada pela banda The Carpenters em 1975. Composta por Richard Carpenter e John Betts, a música conquistou a quarta colocação na Billboard Hot 100. E foi mais longe, conquistou a posição número 1 na USA Billboard Adulto Contemporâneo. Aliás, foi o último single da banda na lista top da Billboard. Então vamos ouvir The Carpenters, Only Yesterday.

0: Maurício Matar, Teu Cafuné. Tivemos também Joe, You Are Meant For Me. A primeira do bloco foi a clássica de hoje, a clássica da noite, Only Yesterday, com The Carpenters. Até já.
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2: Estúdio Casa, 11 horas e 34 minutos.

0: Em Bandeirantes, 15 graus.
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1: O Good Night volta do intervalo para nossa dica de leitura. Este é um clássico da literatura publicado em 1883, As Aventuras de Pinóquio, do italiano Carlo Collodi. Um romance considerado infanto-juvenil, mas que apresenta situações de um mundo de adultos. Um mundo com valores específicos, cuja história se passa em um lugar de muitas dificuldades. Pobreza, fome, importância da educação, o mau funcionamento de instituições públicas, fatores que são retratados na obra, que em sua originalidade é mais cruel do que o mundo fictício criado pelos desenhos animados. Geppetto esculpe, a partir de um tronco de árvore, um boneco, o qual chama de Pinóquio. Geppetto era um carpinteiro que vivia solitário e então resolveu criar um boneco de madeira para lhe fazer companhia. A história original deste livro narra a evolução de um simples boneco de madeira para a condição de ser humano. Antes mesmo de ficar pronto, Pinóquio já dá trabalho a Geppetto e o criador se decepciona com a criatura. Que decepção será essa? As Aventuras de Pinóquio, de Carlo Collodi. O livro mais traduzido no mundo depois da Bíblia. Boa leitura para você. Vamos ouvir mais uma sequência musical. Começamos esta com Jason Mraz, Love's

0: Ana Vilela, Trem Bala, linda mensagem. Antes a gente ouviu Chris Rea, Love New Again. E a sequência começou com Jason Mraz. Daqui a pouco tem mais aqui no Good Night.
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2: Estúdio Casa, 11 horas e 52 minutos.

0: Vanessa Camargo encerrando o programa de hoje. Tanta Saudade. Teve também Tears for Fears, Swing the Seeds of Love. E a primeira desta sequência, também clássica, por que não? Maria Maria com Santana. Consciência é aquela voz grave e baixinha que ninguém quer ouvir. Este é o problema do mundo de hoje. Pinóquio, muito obrigado por sua companhia. Tenha uma ótima noite. Até a próxima.
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11: Estúdio Casa, 5 horas e 15 minutos.

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12: Estúdio Casa, 5 horas e 44 minutos.

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7: 6 horas e 2 minutos.

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0: 10:23.
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12: Olá, bom dia. Em Bandeirantes, 7 horas mais 28 minutos aqui na nossa manhã de sexta-feira, final de semana, aquela coisa toda, né? Vamos juntos. Com toda certeza, louvando e agradecendo a Deus por mais um dia, por mais uma manhã que se inicia aqui na nossa Casa FM, né? Então, a partir de agora, vamos juntos louvando e agradecendo a Deus por mais um dia, por mais uma manhã aqui na nossa Casa FM, nesta sexta-feira, 18 de setembro de 2026. 7 horas mais 29 minutos agora, bom dia para você. Começamos bem a nossa manhã com o nosso momento de oração com Padre Ezequiel Dalpozo aqui na nossa Casa FM. Bom dia para você.
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0: meu amigo, olá, minha amiga ouvinte. Este é o momento Despertai e eu estou feliz por poder conversar com você mais uma vez. Que a paz, a luz de Jesus seja a nossa força a iluminar os nossos passos. Gostaria de falar hoje sobre o tema Tudo tem seu tempo. Você tem os relógios, nós temos o tempo. Essa foi a resposta de um velho índio a um esperto comerciante branco. Atrás dessa resposta está uma visão profunda de como lidar com as exigências e possibilidades da vida. Também fica claro como se opõe à compreensão mecânica e à compreensão espiritual do tempo. Como você compreende o tempo? Os gregos definem o tempo com dois termos, Cronos e Kairos. Cronos é o tempo do relógio que passa. Kairos é o tempo da graça. Então, por isso, Cronos é o tempo mensurável. Não é à toa que falamos de cronômetro, do medidor do tempo. No Ocidente, nós submetemos o tempo ao mensurável, estabelecemos prazos em minutos, olhamos continuamente no relógio para ver se o outro também observa pontualmente o seu prazo e se nós chegamos no horário combinado. Tudo deve ser resolvido num tempo bem preciso. O tempo mensurável nos força a comprimir nossa vida num colete apertado. O deus do Cronos na mitologia é um tirano que devora. Os índios, ao contrário, prestam sua homenagem ao deus Kairos. Kairos é o momento propício, o tempo conveniente. Nós falamos que a graça de Deus é Kairos também. Kairos designa uma qualidade especial do tempo, enquanto dizíamos que Cronos significa o tempo quantitativo. Kairos é o momento a ser aproveitado, ao qual me entrego, no qual estou perfeitamente bem. Os índios entendem por tempo o momento oportuno. Eles não se apressam, eles desfrutam do tempo, eles experimentam o tempo. Quem se submete aos ditames de Cronos não experimenta o tempo como algo agradável e benfazejo, mas com tirania. Quando estou totalmente concentrado no momento presente, consigo perceber o tempo. Então o tempo fica às vezes parado. E eu percebo que agora é o momento oportuno de parar ou de agir, de deixar algo crescer ou de decidir alguma coisa. A respeito desse tempo, diz o sábio Eclesiastes, na Bíblia, para tudo há um momento. Há um tempo para cada coisa debaixo do céu. Tempo de nascer, tempo de morrer, tempo de plantar e tempo de arrancar a planta. Tempo de matar e tempo de curar. Tempo de destruir e tempo de construir. Tempo de chorar e tempo de rir. Tempo de gemer e tempo de dançar. Isso é o Eclesiastes da Bíblia que diz. Por isso vivamos bem o tempo, não só correndo, não só medindo o tempo do Cronos, do relógio, mas também vivendo a graça do tempo, cada momento com intensidade, aproveitando e degustando do tempo que Deus nos oferece. Um forte abraço para você, Deus te abençoe. Em nome do Pai, do Filho e do Espírito Santo. Amém.
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2: 7:34 na nossa manhã. Era eu, Casa Worship. Bom dia.

0: 7 horas mais 38 minutos aqui na nossa manhã. Casa Worship, era eu aqui na nossa programação. Bom dia para você, onde quer que você esteja. Em casa, no trabalho, no trânsito. Você que nos leva de carona, nos deixa ir junto com você. Obrigado pelo carinho sempre com a nossa 87.7. Vamos juntos aqui na nossa oração da manhã, nesta sexta-feira, dia 18 de setembro. Bom dia para você. Vamos juntinhos aqui com toda certeza. 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
0: EdBA Workshop, Rei da Glória. Bom dia.

0: 7:47 aqui na nossa manhã, nesta sexta-feira, final de semana chegando, né? Batendo na porta já, 18 de setembro, vamos juntos aqui, com toda certeza, louvando e agradecendo a Deus por mais um dia, por mais uma manhã, aqui na nossa Casa FM. 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
11: 7:54.
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11: 7:54. Alô, Mário. Tá lá acompanhando a nossa manhã. Bom dia para você. Obrigado pelo carinho sempre com a nossa Casa FM, né? Acompanhando sempre a nossa oração da manhã nesta sexta-feira. Irmã Kelly Patrícia, na nossa programação. Bom dia.

0: 7:57 aqui na nossa manhã, 7:57. Irmã Kelly Patrícia acompanhando também aqui a nossa manhã, né? O Mário Costa, bom dia para você aí, acompanhando sempre a nossa oração da manhã. Você que nos deixa fazer parte do seu dia, né? Aqui na nossa programação, nos levando de carona, indo junto com a gente. Obrigado pelo carinho sempre com a nossa 87.7, a nossa Casa FM, né? De Bandeirantes, a rádio comunitária de Bandeirantes, da comunidade para a comunidade, com toda certeza, né? 7:57, quero falar para você do nosso apoio cultural também aqui na nossa manhã, né? 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Nós vamos ficando por aqui, prometendo voltar amanhã, né? Na nossa manhã, aqui na nossa Casa FM, a partir das 7:25, após aí horário eleitoral gratuito, né? A gente vai deixando aqui, ficando por aqui, prometendo voltar amanhã. Continue conosco após o nosso apoio cultural. A gente volta aí com o nosso Casa Notícias na nossa manhã de sexta-feira, 18 de setembro. Um forte abraço, continue conosco. Até lá.
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4: Olá, bom dia, em Bandeirantes, 8 horas mais 4 minutos, está entrando no ar o seu, meu, nosso Casa Notícias. Hoje, sexta-feira, 18 de setembro de 2026. Santos do dia, São José de Cupertino. Entre aspas, o irmão burro, né? Assim, José de Cupertino se definia, ciente de sua pouca formação escolar. No entanto, este santo, que viveu no século VII, recebeu o dom da ciência infundida e de levitações místicas. Hoje, São José de Cupertino é considerado padroeiro dos estudantes e aviadores, né? Só com apenas, digamos que me corrigindo aqui, ele viveu no século XVII.
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4: 8 horas mais 5 minutos, a previsão do tempo para hoje, Bandeirantes e toda a nossa região. A temperatura fica entre 14 e 28 graus. A umidade relativa do ar varia entre 53% e 89%. Não há probabilidade de chuvas para hoje, sexta-feira. Vamos acompanhar aqui como que fica o final de semana, né? Uma probabilidade de chuva de 8,5 milímetros no sábado, com uma probabilidade de ocorrência de chuva de 98%. Já no domingo, a precipitação acumulada é de 12,4 milímetros, tá? Então, portanto, um final de semana, segundo aqui o site do CIMEPAR, com chuvas, tá? Hoje, os ventos na casa de 18 km por hora, com rajadas podendo chegar aí a 40 km por hora. Hoje, sexta-feira, então, portanto, né? O vento na casa de 18 km por hora. E neste momento, os termômetros marcam 17 graus aqui em Bandeirantes.
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7: 8:09, agora trazendo as principais informações internacionais aqui no nosso Casa Notícias. O governo do Donald Trump exigiu que o Brasil não prendesse ou impedisse arbitrariamente e que dissidentes políticos disputassem as eleições presidenciais de 2026. As informações foram divulgadas pelo jornal O Estado de São Paulo ontem, né? Segundo o documento obtido pela publicação, o governo dos Estados Unidos apresentou uma lista de 21 exigências ao Brasil em outubro de 2025. O texto, entregue em Washington durante reuniões para tentar reverter aí o tarifaço, né, de 50% imposto pelos americanos, causou forte mal-estar no governo brasileiro, que considerou a iniciativa uma ingerência direta em assuntos internos do país.
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7: 8:10, agora 8:10 aqui no nosso Casa Notícias nesta manhã. Olha, investigadores da Organização das Nações Unidas afirmaram ontem que há motivos razoáveis, entre aspas, para acreditar que os Estados Unidos cometeram crimes de guerra contra civis no Irã, cuja população também enfrenta graves violações de direitos humanos por parte de seu próprio governo. Entre o seu relatório mais recente, que será apresentado na próxima segunda-feira, dia 21, ao Conselho de Direitos Humanos, os investigadores independentes pedem, né, aos 47 países do Conselho que pressionem pelo fim da guerra, para levar aí os responsáveis por crime de guerra à justiça e pela concessão de asilo aos civis que fogem para o exterior. O Irã, Israel e Estados Unidos não são integrantes do Conselho de Direitos Humanos.
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7: 8:12, agora 8:12 no nosso Casa Notícias nesta manhã de sexta-feira. 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
7: 8 horas mais 13 minutos agora no nosso Casa Notícias, 8 horas mais 13 minutos nesta manhã de sexta-feira, dia 18 de setembro. Olha, o ministro André Mendonça do Supremo Tribunal Federal negou ontem o pedido do deputado federal Zé Trovão em suspender o aumento do Bolsa Família. Segundo o documento, Mendonça não aceitou a solicitação, alegando que o deputado não tem legitimidade para entrar com a ação. Abre aspas, ante o exposto, reconheço a ilegitimidade ativa no representante do extingo, né? O processo sem resolução do mérito, nos termos do artigo 485-6 do Código do Processo Civil. Fica prejudicado o exame do pedido de tutela de urgência e das demais questões solicitadas, né, na inicial. Fecha aspas, escreveu até então, portanto, a André Mendonça. Como Zé Trovão é deputado federal e o presidente Luiz Inácio Lula da Silva é candidato à reeleição pelo cargo, Mendonça justificou que a candidatura, né, do representante e também do representado não pertencem à mesma discussão eleitoral. 8 horas mais 15 minutos aqui no nosso Casa Notícias nesta sexta-feira. Olha, a Justiça Eleitoral já indeferiu cerca de 1,2 mil registros de candidatura às eleições gerais no mês de outubro. De acordo com os dados do sistema de candidaturas do Tribunal Superior Eleitoral, são 335 registros indeferidos definitivamente e 859 que ainda podem ser contestados por meio de recursos às instâncias superiores. O levantamento do TSE mostra que o descumprimento de requisitos formais previstos na legislação eleitoral é o principal motivo dos indeferimentos. Na sequência, aparecem a falta de condições de elegibilidade, ilegalidades na convenção partidária e a ausência de incompatibilização com o cargo público. Segundo o tribunal, cerca de 99% dos pedidos de registros de candidatura já foram analisados pela Justiça Eleitoral em todo o país. Ao todo, foram apresentados 20,9 mil pedidos.
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7: São exatamente 8 horas mais 19 minutos agora, 8 horas mais 19 minutos no nosso Casa Notícias nesta manhã de sexta-feira. 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Passe por lá você também e almoce você também no restaurante Tartatã. 8:18, agora 8:18. A Polícia Federal e a Comissão de Valores Imobiliários devem investigar a suposta relação do ex-banqueiro Daniel Vorcaro com as concessionárias que administram o serviço funerário do município de São Paulo. Olha que coisa! A determinação foi feita pelo ministro Flávio Dino, do Supremo Tribunal Federal, ontem. A decisão foi tomada após matérias jornalísticas revelarem que o ministro André Mendonça, antigo relator do caso Master, teve um encontro com Vorcaro em março de 2025. O presidente do STF, Fachin, suspende a sessão que analisaria, né, a relatoria sobre Mendonça. Na semana passada, Mendonça confirmou a reunião com o ex-banqueiro e disse que o tema do encontro foi a tramitação de uma ação da qual o Master discutia no STF créditos de precatórios de fundos ligados ao banco. De acordo com a reportagem, os fundos têm participação societária nas empresas que operam os cemitérios. O caso começou a tramitar no ano de 2023 e está sob relatoria do presidente do STF. Agora esse caso vai mexer até com os mortos, rapaz. Olha só que coisa. Lamentável, né? Que coisa, rapaz. Olha, cada cajadada que o pessoal dá nesse caso aí do Banco Master é uma surpresa, né? Cada hora que você vê uma situação é uma coisa nova. Na hora que você... é uma outra coisa nova. É assim vai, né? É só coisas que vai se... Gente, eu tô falando... Até essa semana, no início da semana, eu destaquei aqui no nosso Casa Notícias. E vou falar de novo, né, hoje, né? Olha, é uma verdadeira casa de papel esse caso do Banco Master, né? Uma coisa assim, se não fosse tão trágico, seria hilário, né? Daria para ser aí contado em uma série da Netflix, né? Da HBO, da Disney, sei lá. Mas daria para se contar uma história, né? Que seria uma série de vários capítulos, né? Lamentável a situação do que nós estamos passando no nosso país nesses últimos meses aí, né? Lamentável mesmo. E até quando isso vai? É cada cena de capítulos diferentes, vai descobrindo coisas novas, e essa não é tão nova, de 2023, né? Para você ter uma noção. 8:21 na nossa manhã, 8:21. Vamos falar agora com o Breno Zonta, falando sobre um filme, né, feito pipa, que estará concorrendo ao Oscar. Vamos trazer essa informação a partir de agora no nosso Casa Notícias.
8: No Oscar de 2027, o Brasil vai tentar pelo terceiro ano consecutivo concorrer ao prestigiado prêmio de melhor filme internacional. Na edição de 2025, não só concorremos como ganhamos pela primeira vez na história com o filme Ainda Estou Aqui. Em 2026, foi a vez de O Agente Secreto concorrer, embora não tenha levado a estatueta. Em 2027, o Brasil vai tentar mais uma vez e já temos candidato.
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8: Você escutou um trechinho do trailer do filme Feito Pipa, uma produção do diretor cearense Alan de Berton, que ainda não estreou nos cinemas do país, mas que já foi escolhido na última quarta-feira pela Academia Brasileira de Cinema para concorrer pelo Brasil na próxima edição do Oscar. O jornalista Gabriel Egea, cofundador do portal especializado em críticas de cinema e de TV Donos da Locadora, diz que, diferentemente das últimas produções brasileiras, Feito Pipa desponta com menos evidência no circuito internacional.
11: Ainda que o Brasil esteja na moda e o nosso cinema esteja cada vez com uma projeção maior internacionalmente, o Alain de Berton ainda não é um diretor que tem um lobby muito grande fora do Brasil, diferente do Walter Salles e do Kleber Mendonça Filho. Além disso, o Feito Pipa, que apareceu muito bem no Festival de Berlim, foi premiado, também foi bastante premiado no Festival de Gramado, teve uma rodagem internacional um pouco mais tímida em comparação com os dois últimos filmes nacionais que apareceram na maior premiação de cinema internacional.
8: Isso não quer dizer que o Brasil não tenha chance. A busca agora da produção é por uma distribuidora nos Estados Unidos para convencer a Academia de Cinema do país a uma indicação. Se Feito Pipa não tem o apelo de um filme histórico e político como seus predecessores, conta a favor dele a capacidade do cinema brasileiro para explorar diversos gêneros e mostrar ao mundo o que tem de universal na particular sensibilidade brasileira.
11: O nosso cinema, diferente do cinema argentino, diferente do cinema chileno, que tem esse caráter político muito forte, ainda é um cinema mais plural, assim, que está se reinventando cada vez mais. O que a gente tem muito aqui são filmes regionalizados e filmes regionais, que é o exemplo do Feito Pipa, que acaba mostrando muito bem, de forma bastante doce, bastante íntima, essa questão, no caso, né, específico do Feito Pipa, do Ceará e de uma família ali do Ceará.
8: Feito Pipa apresenta ao público a relação de Gugu, um menino de apenas 11 anos, interpretado pelo jovem Yuri Gomes, com sua avó Dilma, interpretada por Teca Pereira. O Alzheimer da avó se agrava e o menino, que não se limita a caixinhas, ama jogar futebol, dançar e brilhos, teme ter que morar com seu pai homofóbico, interpretado por Lázaro Ramos. Feito Pipa estreia nos cinemas do Brasil no dia 5 de novembro. Produção e reportagem, Breno Zonta.
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9: Agora 8:27, trazendo as informações para você estaduais aqui na nossa manhã. Olha, o Paraná está prestes a se despedir dos dias sem chuva, né? A gente pensa que vai acabar, não vai, vai voltar a chover. Isso porque é um sistema de baixa pressão na região do Paraguai, se aproxima do estado, trazendo aí chuva neste final de semana. De acordo com o meteorologista Raíssa Pimentel, a Raíssa Pimentel, do Sistema de Tecnologia de Monitoramento Ambiental do Paraná, até a tarde da última sexta-feira, né? Portanto, hoje, melhor dizendo, mais conhecido como hoje, o tempo continua estável. Entretanto, durante a noite, há uma previsão de chuva, principalmente na região da Serra do Mar e também no Norte Pioneiro. Principalmente a partir deste final de semana, é importante acompanhar os alertas emitidos da Defesa Civil, destaca a meteorologista, tá? 8:28 agora.
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9: São exatamente 8:28 aqui no nosso Casa Notícias. 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Então tenha sempre produtos da Sanguine Massas para você de Bandeirantes e toda a região. 8:31, William Sopa destaca as informações sobre a agricultura no estado do Paraná, que tem crescido muito. Vamos acompanhar. Hoje, para você ter uma noção, é o quarto estado de todo o território nacional. Vamos acompanhar esse áudio.
10: O Paraná subiu para a quarta posição entre os estados brasileiros em valor da produção agrícola em 2025, com R$ 87,7 bilhões. O resultado representa crescimento de 21,9% em relação a 2024, quando o estado havia ficado em quinto lugar, após uma queda provocada pela estiagem associada ao El Niño. O Paraná ficou atrás de Mato Grosso do Sul, São Paulo e Minas Gerais e superou o Rio Grande do Sul. A produção de grãos teve papel importante no resultado. O estado foi o segundo maior produtor brasileiro de soja, com 21 milhões e 300 mil toneladas, e de milho, com 20 milhões e 400 mil toneladas. O Paraná também liderou nacionalmente a produção de feijão, com 865.700 toneladas, cevada, com 377.300, triticale, com 19.700 toneladas e erva mate em folha verde, com 494.700. Segundo o IBGE, o valor da produção agrícola brasileira chegou a R$ 927,2 bilhões em 2025, um crescimento de 18,4%. No Paraná, os R$ 87,7 bilhões representam apenas o valor gerado pelas lavouras, sem incluir etapas posteriores, como processamento, transporte, armazenagem e comércio. De Curitiba, William Sopa.
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9: 8:33, agora 8:33 no nosso Casa Notícias nesta manhã de sexta-feira, dia 18 de setembro de 2026. Nós estamos recebendo aqui na nossa Casa FM, né, no nosso Casa Notícias, o nosso presidente da Câmara de Vereadores de Bandeirantes, Gustavo Duté. Gu, antes de mais nada, bom dia, é um prazer recebê-lo aqui na nossa manhã, falar um pouquinho sobre a Câmara de Vereadores, sobre como está a nossa cidade de uma maneira geral. É muito bom recebê-lo aqui, você, que a gente já tem uma amizade de longa data também, né? Bom dia.
11: Bom dia, Lúcio. Bom dia, ouvintes da Rádio Casa FM. Uma alegria voltar aqui, acho que pela segunda vez, junto com a Marcela, minha esposa, poder falar um pouquinho dos trabalhos da Câmara, falar de Bandeirantes, dessa cidade que nos acolheu e tão bem nos trata.
9: Com toda certeza. E a gente sabe que o trabalho de vereador não é fácil. Ser presidente da Câmara é mais fácil ainda, né?
11: Olha, eu acho que ser vereador é um privilégio, é uma dádiva que o povo me concedeu pela segunda vez. E eu tenho tido essa graça, essa missão, essa dádiva como um presente do povo e de Deus. Eu sei que não é fácil, Lúcio, eu percebo no dia a dia que não é fácil, porque você não consegue agradar todas as pessoas, mas quando você tem a consciência tranquila de um trabalho feito com seriedade, buscando resultado, o fardo fica mais leve.
9: Sim. E dentro dessa expectativa, a gente sabe que se tornar presidente da Câmara não é tão simples, né? Tem que ter, digamos ali, apoio aqui, apoio colar, faz uma coisa aqui, faz uma coisa colar, para que isso ocorra. E como você está vendo a nossa Câmara de Vereadores hoje?
11: A nossa Câmara Municipal hoje, ela tem um presidente que busca equilibrar as forças ali dentro, né? Apesar de eu ter sido eleito em um grupo político, eu não posso fazer dessa eleição, dessa pertença a um grupo político, um motivo, uma motivação para que eu fira o outro. Porque o outro que está comigo ali na vereança, ele também é representante da população, ele também teve uma votação, ele também tem deputados que o apoiam, que podem trazer recursos para Bandeirantes. Por isso a opinião dele é importante. E eu, na presidência, tenho levado isso muito a sério, Lúcio. Tanto a voz da oposição, quanto a voz da situação. Porque eu sei que essa voz, de alguma forma, ela é reflexo daquilo que quer a sociedade. A sociedade quis a situação e quis também a oposição. Por isso elegeu 13 vereadores de grupos políticos diferentes. Tendo isso como premissa, eu faço do exercício da presidência um equilíbrio de forças, como já falei, buscando atender a população naquilo que ela mais precisa.
9: Ou seja, a Câmara hoje ela não é situação e muito menos a oposição. Ela é uma casa neutra, podemos dizer assim.
11: Eu vou trocar a palavra neutra como um poder independente. Não sei se você me permite.
9: Sim, isso. Claro, eu usei a palavra errada.
11: Não, tranquilo, mas assim, o que eu penso da Câmara? O que eu penso da Câmara não, o que a Constituição fala da Câmara? Que a Câmara é o poder legislativo municipal, que apesar de caminhar harmonicamente com o Executivo, ela tem prerrogativas próprias, ela não é obrigada a aprovar um projeto, ela não é obrigada a desaprovar um projeto apenas por ideais políticos, ela não é uma casa de leis que deve ser manipulada por esse ou por aquele vereador, mas a gente tem que debater as leis ali, os projetos ali, ver o que a população espera e aprovar ou reprovar de acordo com a consciência de cada um, que é inviolável. O vereador, ele pode votar algo que fere a população? Ele pode, mas aí é a consciência dele. Ele vai ter as suas responsabilizações, seja na urna ou em outra esfera, mas ele pode. Ele pode votar contra aquilo que pensa o presidente? Lógico que ele pode. O presidente, ele pode ter um voto que contraria esse ou aquele vereador? Pode, tranquilamente. O que não se pode ali é fazer daquele espaço legislativo um espaço de discussões vãs, que não levam a nada. Uhum. Nós temos que acelerar o processo legislativo para que ele venha atender a população naquilo que ela mais precisa. As discussões, caso elas aconteçam, devem ser apenas nesse sentido. Qualquer coisa fora disso é historinha, é balela, né?
9: E dentro dessa movimentação, o que a gente sabe que ocorre dentro da Câmara de Leis, cada dia um dia, cada situação uma situação, tem dia que ocorre da melhor maneira possível, né? Tem dia que não vai ter um pouquinho mais tumultuada. E a gente tem ali também várias questões que dão debates ali ferrenhos, né?
11: Nós temos questões ali que duram ali minutos ou talvez horas de discussão. Mas a população tem que pensar, eu sugiro que ela pense o seguinte: o vereador tal e o outro vereador ou vereadora estão discutindo sobre um recurso que deve ser aprovado ou não. Opa, é interessante. Vamos acompanhar essa discussão, porque se está vindo um recurso e o vereador está discutindo a forma de ser utilizado ou a forma de ser incluído no orçamento ou se de fato aquele valor está vindo da forma correta, isso para a população é muito importante. Agora, se é uma discussão apenas para defender um lado político, apenas para dizer, olha, eu não gosto daquela pessoa, para a população isso não é importante, a população tem que observar isso e fazer com que o seu voto tenha, de fato, o respeito, né? Que o seu ir até a urna e clicar e digitar aquele número referente àquele vereador, àquela vereadora, seja respeitado, porque uma discussão apenas sobre gostar ou não gostar de alguma coisa não é próprio da Câmara. Então a população, eu sugiro que acompanhe isso, que observe isso, porque é isso que faz a Câmara forte ou fraca.
9: Sim, e dentro dessa linha, eu tomo a liberdade de questionar algumas questões também que nos últimos meses aí foi meio que complicado, né? A gente viu aí debates indo para as redes sociais, que eu acho, olha, vou falar uma coisa, desculpa, eu falei isso no ar já e vou falar de novo, eu acho isso um absurdo, aí discussões para a rede social. Eu acho que na Câmara é o lugar correto de se discutir, sim, não na rede social. Eu acho que a rede social está ali para levar informação e não... digamos assim, eu como Lúcio Escalada, né? Sim, sim. Digamos que ocorreu alguma coisa aqui na rádio. Eu vou lá na rede social e... Ah, que não sei o quê, que não sei o quê. Não, acho que isso aí é muito leviano. A gente, eu, na minha opinião, tem que ser discutido lá na Câmara de Vereadores, que é o lugar para aquilo. E a gente viu muitos diz que me diz que aí, nessa, vou dar o fato, né? A questão das casas, do terreno lá próximo à Crisp, aquela coisa toda ali, mais ser sincero, mais próximo ali ao colégio, né?
10: CIEP.
9: O CIEP ali. Como que você, como presidente da Câmara, vê tudo isso, né? Porque a gente sabe que deu muito bafafá. E como que a Câmara se comporta em relação a isso?
11: A Câmara se comporta com tranquilidade. Às vezes a rede social ela é utilizada, porque quando a gente pegar aqui a década de 80, né, 90, quando nós não tínhamos rede social, as pessoas se reuniam nas praças e comentavam sobre o vereador, sobre o prefeito, sobre o político, sobre a liderança, e ali se fazia todo um debate, ou nas esquinas, né, a famosa baixada aqui de Bandeirantes, que é
9: um perigo.
11: Que ali é um lugar de discussão, de comentários.
9: Tô, né? Brincando, viu, gente? Tô brincando. Não,
11: eu também. Que ali é um lugar de
9: interação,
11: de,
9: né?
11: De interação, que as opiniões são manifestadas. E a rede social tomou uma proporção muito grande, que hoje ela ocupa esse espaço, né? As pessoas se discutem muito na rede social. O vereador, quando ele tem uma votação, quando ele vota, melhor dizendo, ele é cobrado pela população. E muitas vezes a população cobra nas redes sociais e cobra muitas vezes com base naquilo que uma outra pessoa falou na rede social. Então digamos que o nosso querido amigo aqui, Lúcio Escalada, faça um comentário. Ah, o vereador Gustavo Duté votou ali, estranha essa votação. Falou aqui no ar, alguém recortou, colocou no Facebook. E aquilo toma uma proporção que a gente não imagina.
9: Sim.
11: E aí o vereador se vê na obrigação de dar uma explicação para aqueles que estão ali questionando ou que pedem a ele que se manifeste. Então, no caso específico dessa venda do terreno por parte do executivo ali próximo ao CEP, aconteceu literalmente isso. Houve um comentário na rede social em relação à votação dos vereadores, e aí eu acho que uns 4 ou 5 vereadores, inclusive eu, teve que fazer um vídeo explicando por que votou daquela forma. Mas eu acho que isso é bom, isso é importante, Lúcio.
9: Faz parte da democracia também, né, Gustavo? Isso, venhamos e convenhamos.
11: Exatamente. Eu acho que isso é importante porque você acaba tendo a opção de analisar. Opa, o que o vereador, que a vereadora disse, parece ter razão. Opa, eu acho que não. Ah, eu acho que aquilo que a outra pessoa colocou referente se colocou contra o que falou os vereadores, eu acho que ela tem razão, eu acho que ela não tem razão. Eu acho que a gente dá matéria, dá subsídio para as pessoas avaliarem o voto, a situação, se são favoráveis ou não. Isso faz parte. O que não pode acontecer ali é o desacato, né?
9: Sim.
11: É, isso eu acho que não é saudável, não é legal.
9: Mas dentro disso tudo, o que você viu? A gente sabe que foi reprovado. Sim, né? E sim. Como que foi isso aí para vocês? Que eu já falei várias vezes aqui na rádio, por isso que eu tô tocando nesse assunto, e tenho a liberdade de falar isso para você, porque a gente somos amigos e a gente sabe da transparência que nós dois somos aqui.
11: Com certeza.
9: E eu achei, na minha concepção, que seria favorável. Por quê? Não, só para. Até falei, o dia que eu tiver a oportunidade de levar um vereador, principalmente presidente da Câmara lá na rádio, eu falei, mas por que votou contra? Se for de A para B. Uhum. Né? Se vai vender, se não vai vender, se vai. O importante é construção.
11: Com certeza.
9: Né? Mas, enfim, eu não sou dono da verdade. Né? Não sou dono da verdade, apenas o meu parecer. Eu queria que você também pudesse me dar uma. Não foi por causa disso. Certo. E dentro da sua resposta, eu também posso falar, opa, concordei ou não concordar?
11: Com certeza.
9: Não é verdade? E como todos que estão nos acompanhando.
11: E eu fico feliz com a tua pergunta, com a tua transparência, porque quando a gente coloca a opinião num veículo de comunicação como o seu, ele atinge muita gente e isso é muito importante, inclusive para mim, como vereador. Nós votamos esse projeto de lei complementar, que pedia a autorização para a Câmara Municipal para venda de um terreno de aproximadamente 4 mil metros aqui próximo ao CEP. Já estou contextualizando, viu, Lúcio?
9: Sim, à vontade, à vontade.
11: E para um setor privado, e ali fosse construído aproximadamente 88 apartamentos. Qual que foi a posição de 11 vereadores? Contrário. Dois vereadores favoráveis. E repito aqui, favoráveis e contrários não são inimigos, são divergências de pensamento ali. Qual que foi o pensamento unânime? Unânime. Todos pensavam a mesma coisa, dos 13. Que esse terreno deveria ser passado para a Coapar e a Coapar fazer o procedimento, o processo de construção e contratação e construção dessas moradias. Por quê? Nós entendemos que quando é repassado para o setor privado ele visa lucro. Não tem como você ter uma empresa de construção que seja filantrópica, que não tenha vontade de ganhar dinheiro. É próprio do setor financeiro. Você falou há pouco aqui, Lúcio, de alguns apoiadores culturais da Rádio Casa FM. Maravilhoso. Esses apoiadores culturais, eles estão apoiando a Rádio Casa FM, sabendo que eles, tendo a empresa deles anunciada aqui, vai gerar um retorno financeiro para eles. Eles vão conseguir vender mais ou fazer da sua empresa mais conhecida. Resumindo, é lucro. Ele precisa de lucro. Quando nós votamos contrário, inclusive na semana seguinte, acho que uns 10 dias após, no máximo, teve uma reunião com o prefeito na Câmara após a votação. O prefeito, muito gentilmente, muito cortês, nos perguntou assim: vocês são contra nós construirmos naquele terreno? E nós todos dizemos, falamos ao prefeito naquela ocasião, também com muito respeito, nós não somos contra a construção. Nós somos contra essa modalidade de construção que vem de um terreno público para um setor privado, que vai desejar lucro. Quando a empresa que está construindo deseja lucro, que é também natural, saudável, ela vai agregar esse valor do lucro para o contribuinte pagar. Então, não tem como a moradia, vendido o terreno para um setor privado, ficar no mesmo valor da Coapar. Nós pensamos no munícipe, objetivamente no munícipe, de modo especial aqueles que têm uma condição financeira não tão privilegiada. Por isso que naquela ocasião foi votado contrário. O prefeito nos perguntou na reunião: se o projeto voltasse para a Câmara em uma outra situação, com a modalidade agora não de venda, mas de repasse à Coapar, como seria o trâmite? Nós fomos também unânimes, ninguém se oporia. Então, a ideia ali, Lúcio e demais ouvintes da Rádio Casa FM, não é afronta ao Poder Executivo, de forma alguma, não é impedir a construção de casas de moradias, também de forma alguma, até porque nós aprovamos diversos projetos, até em regime de urgência, para a construção de casas populares. A intenção ali é nós agirmos com o máximo de prudência possível e de cautela, olhando sempre aquele munícipe que precisa ser protegido. Repito, aquele que menos tem poder aquisitivo, para que ele possa um dia também não se sentir excluído dessa condição de participação num processo de moradia popular.
9: Até porque esse processo agora, para voltar para a Câmara, demora mais, quase um ano, né?
11: Depende do prefeito.
9: Né? Dependendo. Só para mim, eu não entendo dessa questão, viu, Gusto? Só estou te questionando. Se acaso o prefeito quiser mandar hoje para lá, pode voltar?
11: Assim, se o prefeito. Quando eu falo prefeito aqui, eu não estou fechando a questão só no Jaelson.
9: É o executivo. Tá? Desculpa,
11: o executivo, né?
9: Desculpa.
11: Não, eu que falei prefeito também, pode ficar tranquilo. Eu estou me corrigindo. Me autocorrigindo aqui, Luiz. porque depende do prefeito, secretário de habitação, assistência social, que vão se reunir, avaliar. Porque o processo para ele ser retomado depende de um ofício da Câmara com 7 assinaturas, pelo menos, dizendo, olha, devolve o projeto.
9: Sim, então assim.
11: Certo?
9: Uhum.
11: Mas se o prefeito, se o executivo quiser isso, a gente conversa e com certeza...
9: Terá os 5...
11: Os 7, né?
9: É o 7, desculpa.
11: Tem até mais, tem os 13, eu imagino, ninguém é contra. Na reunião ficou muito claro isso. O que as pessoas são terminantemente contra é a venda. Inclusive, vereadores que votaram favoráveis, né? Não vou citar nome aqui para não...
9: polemizar o negócio.
11: Para o vereador também não se sentir, né, que eu estou falando em nome dele, porque eu não estou. Mas vereadores que votaram favoráveis me disseram, olha, seria bom que viessem como doação para a Coapar. Então, ninguém vai impedir isso aí de jeito nenhum. Queria também dizer à população, Lúcio, se você me permite.
9: Claro, à vontade, estamos aqui para isso.
11: Que vocês podem sempre questionar. O Lúcio, apesar dele ser aqui um exímio locutor, né? Ele também é um munícipe. E assim como ele, todo mundo tem o direito de ir na Câmara ou de mandar um WhatsApp, mandar uma mensagem questionando a votação, questionando a forma que foi feita, questionando o processo. E nós estaremos sempre à disposição para explicar com a maior tranquilidade, serenidade e transparência.
9: Isso que é interessante, né? Eu até falo, eu sempre destaco isso, a participação da comunidade é muito pouca na Câmara de Vereadores. Né? Eu sempre falo isso, deveria ser mais, mas a gente sabe que cada um tem seus afazeres, né? Até para mim, né? Que eu preciso de informação para ir lá, é um Deus nos acuda.
11: As sessões, elas são praticamente esvaziadas, né, de participação popular. Nós estamos para começar a analisar a lei orçamentária que chegou na Câmara no finalzinho de agosto, vai ser lida agora na próxima segunda-feira, dia 21, e no mês de outubro será votada. A lei orçamentária anual, ela dita a forma de investimento do município, onde vai ser gastado o valor, o recurso público. Então são ali 150 milhões de reais investidos em Bandeirantes, organizados nas secretarias. Lá na lei orçamentária está dizendo quanto a educação vai gastar e em que ela vai gastar. Está dizendo quanto a agricultura vai gastar e em que ela vai gastar. Vai ter recurso para esporte? Quanto vai ser e que forma vai ser feito esse recurso? Vai ter recapeamento? Vai ter pavimentação? Vai ter compra de máquinas? Vai ter reajuste salarial? Tudo isso está ali previsto na LOA, em sua boa parte, e a população ela não acompanha isso. E, infelizmente, quando chega em 2027, pode haver um seguinte questionamento assim: mas por que que o meu bairro está com essa rua aqui toda danificada e o outro bairro lá que teve o asfalto refeito há pouco tempo está refazendo? Por que aconteceu isso? É porque na LDO e na LOA está previsto para aqueles bairros. Então a gente poderia ter uma participação popular acompanhando isso, para a lei ser melhor feita e melhor executada.
9: Eu vou colocar, já coloca na LOA aí, já faz
11: faz uma emenda?
9: Vai uma emenda aí, uma emenda lá daquela travessa que corta ali atrás da... que hoje o Departamento de Agricultura, né?
11: Antiga Fiaban.
9: Antiga Fiaban lá, que ali eu sempre falo aqui na rádio, vou tornar a falar, eu falei que ia ser um exímio como digamos assim, cobrador do prefeito, né? O Jaelson, há 8 anos atrás, ele falou lá para mim, não, a gente vai asfaltar isso aqui. Eu acho que promessa não é problema, ninguém é obrigado a prometer, mas desde que promete, tem que cumprir.
11: Né? Só para eu me localizar, é aquela rua que pertencia à família Zambon.
9: Isso, isso. Né? Aí agora já está no nome do município, né? Já foi passado um projeto do Mineirinho, se não me engano.
11: Mineirinho fez o requerimento ao prefeito, o prefeito mandou... deixa eu ser justo. O Mineiro fez o contato com a família, colheu assinaturas, a família fez a doação para o município, a Câmara aprovou por unanimidade e agora, não sei se a documentação já está feita, mas acredito que já esteja. O que resta, caso não tenha sido feito em cartório ainda a documentação, resta isso e asfaltar. Caso tenha sido feito já em cartório a transferência, só resta asfaltar.
9: Então, ali é uma... Gente, o que passa de carro ali é um absurdo.
11: Ali é um...
9: É uma liga, é uma ligação, isso, né? Não é uma
11: travessa. Um trocamento ali de toda a região.
9: É porque ali... O que que acontece?
11: Sul, né?
9: O que ali é oeste.
11: Oeste.
9: Ali o que que acontece, Gu? Muitas pessoas, por ali não ser asfalto, corta pela BR. Ou BR, desculpa-me. É, ali é BR. Ali é BR. E nessa questão aí, gente, ali é muito carro, né? Então, tendo aquela passagem ali, já diminui muito o fluxo para lá.
11: E até falando de BR, nós temos o problema que aquele fluxo que vai para a BR entra de uma forma até meio que perigosa,
9: sim,
11: ali, né?
9: Sim. Para quem entra, até bairros. Que não. Né? Para quem entra nos bairros, ou seja, sai do centro da cidade e vai para os bairros, para quem entra no bairro, até que não. Tendo em vista que só vai entrar à direita, né?
11: Isso.
9: Agora, para quem sai dos bairros e vem para o centro...
11: Tem que cruzar,
9: aí,
11: né?
9: Aí tem que cruzar a BR. Isso. Aí já é mais complicado. Isso. Aí já complica o meio de campo, né?
11: Asfaltando ali, nós solucionaríamos dois problemas grandes, né? A questão da BR, da ida pela BR, da vinda, e a questão também da poeira. E,
9: sim.
11: Né? Ficaria muito mais, transitável por ali.
9: E ali está construindo mais casas ainda, né, Gum?
11: Não, ali...
9: Então ali a população ali vai aumentar cada dia mais.
11: É, rapaz, eu passei por lá com a Marcela, acho que faz uns 20 dias. Cara, é muito casa boa construída ali.
9: Sim, ali ficou muito bom. Ali ficou muito bom.
11: Rapaz, que casas bonitas, parece que pensões também estão sendo construídas ali para atender os peregrinos do Santuário São Miguel. Ali é uma região que tende a crescer ainda mais.
9: Sim.
11: E precisa dessa pavimentação ali para que a gente corrija essas duas distorções.
9: Sem dúvida alguma. Gu, quero agradecer a sua presença aqui, colocar a nossa casa FM à disposição, porque é sempre bom quando você vem aqui para explicar, colocar a comunidade, você detalha muito bem a informação e isso é muito bom para que nós possamos entender da melhor forma possível.
11: Lúcio, eu gosto de estar aqui, porque aqui eu me sinto literalmente em casa.
9: Que bom.
11: Em casa
9: que bom.
11: FM.
9: Que bom.
11: Aqui eu me sinto acolhido, não me sinto pressionado. Os seus questionamentos, geralmente, eles atendem o que a população precisa saber. E isso, para mim, é importante. Como político é importante, como vereador, como munícipe, como morador de Bandeirantes, é importante a gente ter essa abertura, né? E também queria dizer que a política, ela me fez perceber o que de fato as pessoas merecem. Não é o que elas precisam, é o que de fato elas merecem. Respeito. Então, nas minhas votações, na conduta,

0: luta na condução da presidência da Câmara, o que eu mais tenho buscado é respeitar você, munícipe, respeitar você, sim, morador de Bandeirantes. Então, se sintam à vontade para questionar, porque vocês sempre terão o meu respeito. Deus abençoe Lúcio, Deus abençoe a Casa FM, Deus abençoe Bandeirantes.
1: Com toda certeza. Obrigado, Gu, pelas palavras também. São exatamente 8 horas mais 58 minutos aqui no nosso Casa Notícias, nesta manhã de sexta-feira. Apenas um pequeno minuto aqui que eu quero falar também para você que está aí acompanhando a nossa Casa FM. Eu quero perguntar para o secretário de Meio Ambiente, perguntar para a gestão pública o que que fizeram ali no centro de Bandeirantes. Gente, é um absurdo o que foi feito ali. Aquilo não pode fazer, não, gente. Pelo amor de Deus, vocês estão de brincadeira com o povo de Bandeirantes, com o meio ambiente. Gente, faz um favor. Passa lá. No entroncamento da Comendador Luiz Meneghel com a Avenida Bandeirantes. É o coração da cidade. Ali é literalmente o coração da cidade. E o coração da cidade está sem vida. Literalmente sem vida. Não tem nenhuma árvore na esquina. Nenhuma. Cortaram-se todas as árvores. Passa lá, se não tiraram os galhos, estão lá. E a que tem um pouquinho para cima, já vai morrer também, porque fizeram uma poda drástica, totalmente drástica. E quantas reuniões eu fui que falaram, não pode fazer podas drásticas. Não podem fazer podas drásticas. O que fizeram? No centro da cidade, na cara do gol. E fizeram as podas drásticas. Acabaram com o centro da cidade. Gente, é um absurdo. Será que ninguém vai ser multado? Será que ninguém vai ser notificado? Será que ninguém viu? Será que ninguém sabe quem fez isso? Pasme, senhoras e senhores. Aí a gente vê o tal do Erninho aí desossando tudo e no meio ambiente, na nossa cara, acontece um negócio desse. É um absurdo, gente. É um absurdo o que fizeram no centro da cidade. Eu fico indignado com isso. Porque, gente, a árvore tem que ser plantada, não é arrancada que nem foi feito lá, não. Olha, isso me entristece o que fizeram ali no centro da cidade. Misericórdia. Gente do céu, eu fico pasmo com isso. Mas, enfim, não sou eu autoridade, quem sou eu na hora do dia? Só tenho um microfone e um transmissor de 25 watts que acontece só dentro da cidade. Mas tá bom, glória a Deus porque a gente tem isso, que a gente é a voz da comunidade e é pra comunidade que a gente fala isso aqui. Aí vai você, mero mortal, cortar a árvore na flor da frente da sua casa. Que reboliço que dá. Mas enfim, 9 horas mais 1 minuto, tomara que alguém tome uma providência e me cale aqui, né? Tomara. 9 horas mais 1 minuto, a gente fica por aqui, fica agora com Casa e Companhia na nossa Casa FM. Até lá.
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0: Sextou aqui na nossa Casa FM. Bom dia!
1: Bom dia! Bom dia!
0: E aí, tudo bem? Tudo ótimo? Como está a sua manhã?
1: Bom dia!
0: Espero que excelentemente bem, hein? Vamos juntos aqui nas ondas da nossa Casa FM. Fique à vontade a partir de agora.

doutor. Alô, você que nos deixa fazer parte da sua manhã. Bom dia, bom dia, bom dia, vamos juntos até o meio-dia, tocando muita música, muita coisa legal, fazendo a nossa manhã do seu jeito nesta sexta-feira. A partir de agora você vai participar, mandar o seu alô, interagir, fazer a nossa manhã do seu jeito, como você preferir, nas ondas da nossa Casa FM. E a partir de agora, você...

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1: Alô, Tarcísio, acordeon!

0: Tudo de bom pra você, 9 horas mais 22 minutos agora. Vamos juntos, né? Onde quer que você esteja aí. Tá em casa, tá no trabalho, tá no trânsito, tá nos levando de carona. E obrigado pelo carinho sempre com a nossa 87.7.
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0: Vamos juntinhos aí, tá? Você mandando seu recado, participando, interagindo. Fique à vontade, 999-20-4010, 999-20-4010. Você participa com a gente, faz a nossa Casa FM do seu jeito aqui nas ondas da nossa programação. E você, é claro, tá aí nos ouvindo, tá nos assistindo também. Fique à vontade, faça, como sempre, a sua manhã do jeito que você gosta de ouvir aqui nas ondas do rádio, tá bom? 9 horas mais 22 minutos agora, 9h22 da nossa manhã. Mundo da Fama? Não, agora é hora de fofoca aí. Ouça! Bom dia!
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1: Fofoca aí! A quadra da Grande Rio, em Duque de Caxias, ferveu na noite de quarta-feira com a presença de Anitta, que mostrou todo o seu gingado ao lado dos ritmistas. Recém-anunciada como a nova rainha de bateria da escola, a cantora exibiu um samba no pé impecável e arrancou elogios do público e da internet. Vídeos da performance da Girl from Rio se espalharam rapidamente, aumentando a expectativa para sua coroação, marcada para domingo. Anitta promete participar dos próximos ensaios para aprimorar ainda mais seus passos e brilhar na Sapucaí.
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12: Olá, noveleiros! Estamos chegando com os resumos das suas novelas favoritas para essa sexta-feira. E agora o resumo da novela Iludida. Bahar e Matt chegam à casa de Ásia e se assustam com o que aconteceu. Bahar tenta acalmar Ali enquanto Matt chama a ambulância. Diante dos acontecimentos extremos, Volkan é preso. Algum tempo depois, o advogado informa Ásia que Volkan concordou com os termos do divórcio exigidos por ela e que há uma ordem de restrição contra ele. Para protegê-la, Volkan deixa a delegacia e fica desolado ao ver seu escritório desmontado. Haluk vai à casa de Ásia e pede desculpas para a médica pelo comportamento de Deren. Ao fazer compras no mercado, Deren é alvo de comentários maldosos. A jovem ainda descobre que seus cartões de créditos estão bloqueados e procura o pai para pedir ajudar. Haluk diz que só ajudará a filha se ela encerrar seu relacionamento com Volkan.
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0: 9:28 na nossa manhã, Gustavo Mioto. Last Goodbye na nossa manhã. Bom dia.

0: Essa aqui é boa demais.
1: 9:36.
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33 minutos, Ludmilla. Sorriso maroto aqui nas ondas da nossa Casa FM. Bom dia pra você, vamos juntinhos onde quer que você esteja. Até o meio-dia, eu e você, você e eu, tá? Você nos ouvindo, nos assistindo, obrigado pelo carinho sempre com a gente. Vamos juntos onde quer que você esteja. E é claro, você participando, fique à vontade. 999-20-4010. 999-20-4010. Participa aí com a gente, faça a nossa manhã do jeito que você gosta de ouvir, tá? 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

0: Júnior chegando por aqui, pintou final de semana e estamos juntos pra fofocar. E olha só, Anitta assume o posto de rainha de bateria da Grande Rio. Agora é oficial, hein? Sempre quis isso, disse ela. É oficial! A Anitta será a nova rainha de bateria da Grande Rio no Carnaval 2027. A informação foi confirmada pelo jornal O Globo. O convite chegou por meio de David Brasil e antes de aceitar, Anitta conversou com Paulo Oliveira, que deixou o posto após anos à frente da bateria da escola. A nova função ainda pode vir acompanhada de outro destaque aí na avenida. Anitta está na disputa pelo samba enredo da Grande Rio com o Samba 11, composto ao lado de Arlindinho, Igor Leal, Fred Camacho, a Fabian Juarez e Diego Nicolau. Se a obra for escolhida na final, marcada para 20 de setembro, a cantora poderá unir os títulos de rainha de bateria e a compositora do samba oficial da agremiação. Gente, sucesso em dose dupla, né? Levo esse cargo com muito respeito. Carnaval, pra muita gente, é o E. Espero que a comunidade se sinta representada, destacou a cantora. Em outro trecho da entrevista, ela diz: muita gente perguntou por que inventou isso agora de ser rainha de bateria. Mas minha família me via desde criança imitando a Luma de Oliveira, a Luísa Brunet. Sempre quis isso. Era um sonho meu e agora vai se realizar. Eu confesso. Já aceitei o convite, disse Anitta. E é isso, nós também estávamos na torcida. Daqui a pouquinho eu tô voltando porque teve separação. Já volto, tá?
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10: O Manchester City goleou o Norwich por 5-0 no Etihad Stadium, pela terceira fase da Copa da Liga Inglesa. Mesmo com um time alternativo, o atual campeão dominou a partida e abriu o placar com o jovem Floyd Samba, aos 29 minutos. Ryan Cherki ampliou ainda no primeiro tempo. E na etapa final, o City transformou a vitória em goleada. Um dos destaques foi o brasileiro Alan, ex-Palmeiras, que fez sua estreia pelo Manchester City em grande estilo. O meia marcou um belo gol aos 3 minutos do segundo tempo e ainda deu assistência para o primeiro gol de Samba. Ryan McAdoo fechou o placar nos acréscimos. Com o resultado, o City avançou às oitavas de final, onde enfrentará o Brighton.
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11: Joga a mãozinha lá em cima.

0: Belo Horizonte, ainda existe amor no mundo. Você que acredita no amor, abre teu braço e canta a frase bonita: amo você. Essa é a tardezinha, BH, deixa eu ouvir.
1: Vou ligar pra ela e vou dizer:
2: amo você.
0: Maravilhoso. Mas eu sinto que vocês têm vontade de falar outra coisa. E como nós estamos na tardezinha, que é um pagode democrático, é um pagode de todos,

0: Quem gostou dá um grito.
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0: Alô, Diego Roots.
2: Salve, Clariô.
0: Chega aí, paizão.
2: Porra, mó satisfação.
0: Vamos tirar uma onda junto. Vem.
2: Máximo respeito a vocês, família. Muito obrigado. Vamos nós.

0: vai. Ah, 10 horas mais 6 minutos da nossa manhã. Péssimo negócio. Nas ondas da nossa casa FM. Bom dia, Dilcinho. Vamos juntinhos aqui na nossa programação. Onde quer que você esteja. Alô, alô, Neia. Bom dia. E aí, como está nosso Carvalho Henriques aí, hein? Tudo de bom, uma excelente manhã. Vamos juntos onde quer que você esteja. Em casa, no trabalho, no trânsito, nos levando de carona. Tá no sítio, tá na chácara, tá na fazenda, enfim, bom dia, tá? Tá nos levando de carona. Valeu pelo carinho sempre com a nossa 87.7, tá?
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0: É a nossa Casa FM. Fique à vontade, manda seu alô, interage. É muito bom ter a sua companhia, a sua participação nas ondas da nossa Casa FM, tá? Fique à vontade mesmo. Bora participar? Participe aí, ó.

Então participe aí, faça a nossa manhã do seu jeito, como você gosta de ouvir sempre a nossa programação, tá bom? Onde quer que você esteja, eu vou com você aqui nas ondas da nossa 87.7. Agora é hora de Mundo da Fama, acompanha aí!

0: De volta por aqui, Bárbara Borges falou do fim do relacionamento com Iria Amalfitano após 3 anos. Acabou. Bárbara Borges anunciou que seu relacionamento com Iria Amalfitano chegou ao fim. A atriz revelou a separação nos stories do Instagram por meio de uma carta aberta. Não moramos mais juntos e estamos separados há 2 meses, iniciou ela. Nos aproximamos e começamos a namorar após uma exposição grande na Fazenda. E tivemos a torcida e o carinho de pessoas muito queridas que nos acompanharam todo esse tempo. Esse comunicado é muito em respeito e consideração a todos vocês que sei que passaram a sentir falta da gente e que sempre desejaram nosso bem, acrescentou a Bárbara Borges. Os atores estavam juntos há cerca de 3 anos, desde o fim de A Fazenda 14. É, infelizmente não deu certo. Se vão voltar, a gente fica na torcida, né? Mas vamos ver o que é que vem por aí. Sucesso para os dois. Eu volto rapidinho porque tem mais fofocas.
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10: E agora o resumo da novela O Que a Vida Me Roubou. Na fazenda ao monte, todos partem para a feira. Dominga, na cozinha, se surpreende pela chegada de Macário, que foi deportado dos Estados Unidos. Dominga lhe explica que o dono da fazenda agora é Alessandro, então Macário devia pedir um emprego se desejar seguir por ali. Na feira do povoado, Alessandro, Montserrat, Maria, Adolfo e Demétrio encontram Antônio, Renato e Angélica. Todos vão para uma rinha de galos. Montserrat se zanga e pede Alessandro para irem embora. Um homem enviado por Loreto e Joventino tenta assassinar Alessandro, mas Antônio desarma o homem e começa uma briga. Angélica desmaia e todos a levam para a caminhonete. Loreto se zanga porque Joventino não cumpriu suas ordens. Joaquim chega à fazenda ao monte preocupado com sua filha. Ele agradece a Alessandro e Demétrio por terem cuidado dela, mas menospreza Antônio.
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11: 10h14 na nossa manhã, Renê e Adriano, cheiro de shampoo.

0: 7, ponto 7. 10 horas 24 minutos. Bom dia pra você. Vamos juntos onde quer que você esteja. Em casa, no trabalho, no trânsito, nos levando de carona. Bora ir junto com você nas ondas da nossa Casa FM. Pra você que nos ouve, pra você que nos assiste. Bom dia! A previsão do tempo. Olha, a previsão do tempo e a temperatura para hoje, Bandeirantes, e toda a nossa região, hein? A temperatura fica entre 14 e 28 graus. A umidade relativa do ar varia entre 53% e 89%. Não há probabilidade de chuvas para hoje. Já amanhã tem uma pequena probabilidade de chuva de 8,5 milímetros, tá? E também 12,4 milímetros. Para domingo. Então, portanto, é uma probabilidade de chuva para o final de semana, tá? Sábado e domingo, com chuvas, 20 milímetros aí, então, portanto, para o final de semana, segundo o site do Cimepar, tá? Os ventos na casa de 18 km por hora, com rajadas podendo chegar a 40 km por hora. O sol nasceu às 6h17, irá se pôr às 18h17. Neste momento, os termômetros marcam aqui, em Bandeirantes, 21 graus.
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0: Especial pra você hoje no programa Casa Top Show, né, da Maria Clara, a partir das 3 horas da tarde. Nós estaremos aí ao vivo, né, com o Joãozinho, né, contando a sua história, um pouquinho do pop rock nacional também, ao vivo. Músicas interessantíssimas, som de qualidade pra você. Vale a pena ficar ligadinho aqui na nossa tarde, porque aqui com toda certeza a sua programação fica muito completa, tá? E vai, hoje então vai estar sensacional, incrivelmente incrível. 10h45 na nossa manhã, agora é hora de fofoca aí na nossa programação da nossa Casa FM. Eu vou pro apoio cultural em seguida, já eu volto com mais Ícaro e Gilmar, Sorriso Maroto, João Neto, Frederico, Luan Santana, entre outras cositas más.
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2: O mundo do funk e das redes sociais está em polvorosa, com uma grande confusão envolvendo MC Paiva, Sosso Careca e Malévola. Tudo começou com um TikTok de Paiva e Sosso dançando uma música com letra polêmica, que foi atrelada a Sosso, gerando um debate sobre trabalho e CLT. A situação escalou quando Malévola criticou Sosso, que rebateu dizendo ganhar mais que muitos CLTs. MC Paiva entrou na briga com ataques transfóbicos e ameaças, levando Malévola a chorar e prometer denunciá-lo à polícia.
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0: Olha só, estamos de volta por aqui. Quem estava na torcida, presta atenção nessa fofoquinha aqui, ó. Vitória Estrada pode voltar na próxima novela das 19. Será? Vitória Estrada sabe que os telespectadores estão com saudades de vê-la de volta às novelas e contou ao Playviews durante o Rock in Rio que também sente falta da rotina de um folhetim. Eu amo fazer novelas e eu acho que é um lugar que eu sempre fui muito feliz e eu tenho vontade de fazer mais novelas. Com certeza está nos meus planos. Após reencontrar Danilo Ortiz, autor de Salve-se Quem Puder, novela em que Vitória foi uma das protagonistas, a atriz viu seu nome ser especulado na próxima novela das sete, também assinada pelo autor. Sobre a possibilidade de repetir a parceria, ela afirmou: "Eu gosto muito do trabalho dele, ficaria muito feliz de trabalhar com ele de novo." E ó, e a gente tá aqui, né? Na torcida! Na torcida! Nós queremos ela, Vitória Estrada, de volta às novelas. Vamos ver no que isso vai dar, né? Assim que eu souber, eu fofoco aqui, claro, você já sabe. Eu volto já já.
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0: 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Faça a manutenção preventiva aí do ar-condicionado do seu carro e você vai ver como é muito bom e mais econômico. 11 horas, 3 minutos da nossa manhã. Bom dia, bom dia, bom dia. Fofoca aí.
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2: A Selena Gomez não se calou diante da constante pressão para que mantenha a aparência que tinha em 2016. Aos 34 anos, a cantora e atriz foi direta ao afirmar à revista People que as pessoas sempre querem vê-la como era antes, mas que isso simplesmente não vai acontecer. Ela reconhece a nostalgia em torno de 2016, mas ressalta que aquele período, apesar de lembrado com carinho pelos fãs, foi muito agitado em sua vida. Selena defende sua preferência por um visual mais natural, que se tornou sua identidade atual.
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17: E agora o resumo da novela por você. Bela se surpreende com um pedido de pérola quando Vanessa chega. Yara se decepciona com Juarez e pede para o marido deixar sua casa. Toy acredita que está conseguindo se aproximar de Leandra. Enzo pede perdão a Margot. Bela aceita assumir a presidência do hospital e Pérola comemora. A empresária confidencia a obstetra que descobriu uma tentativa de golpe de Vanessa e Junqueira. Lucas ajuda Sabugo a realizar o sonho de visitar sua cidade natal com Tom Tom. Pérola anuncia ao conselho a nova presidência do hospital, composta por Bela, com apoio de Gabriel na governança e compliance. Vanessa se revolta contra Pérola. Iracema recomenda sua sobrinha, Lia, para ajudar Bela nos cuidados com a casa. Glorinha é carinhosa com Bela. Peixe aceita passar um período na casa de Ricardo, com Gabriel. Pérola aceita tratar sua doença por amor à neta. E Leandra se emociona. Gabriel descobre quem é o dono do carro que provocou

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0: E lá de cima tem alguém falando comigo. 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

aqui nas ondas da nossa Casa FM. Vamos juntinhos onde quer que você esteja acompanhando a nossa programação. Bom dia! 11 horas mais 20 minutos, olha, falando em Gustavo Lima, né? Olha, demorou aí para os fãs, né, de Gustavo Lima reconhecerem, né, após uma mudança no visual. Na madrugada de sexta-feira, o sertanejo compartilhou uma selfie aí na frente ao espelho, sem anunciar a transformação, deixou aí os internautas, né, meio que um tanto que confusos. A foto postada no seu perfil no Instagram, o dono do hit Balada, né, aparece usando o visual sóbrio em um casaco longo cinza escuro sobre uma blusa preta, combinação que reforça um estilo mais elegante e discreto, né? Ah, no entanto, o bigode, por sua vez, acabou se tornando aí o grande protagonista da foto, né? Dando aí ao artista uma aparência que muitos seguidores demoraram aí para reconhecê-lo, né? Então, portanto, o resultado aí repercutiu entre os fãs, que lotaram os comentários como reações surpresas, né? Duvidamos que era você nos primeiros minutos, né? Escreveu um admirador. Eu precisei olhar algumas vezes para ter certeza, comentou outro. Quase não conheci o embaixador, disse mais um. Já outros resumiram a transformação em poucas palavras, né? Nem parece ele, né? Que coisa, é o embaixador aí dando aquele visual diferente agora com bigodão. El Bigodão. 11 horas mais 21 minutos da nossa manhã, 11:21, bom dia! 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Mundo da Fama, a gente volta já!

0: Bem simbora nós, aqui tem mais fofocas pra você. E olha, Gustavo Lima emocionando ao contar presente que pediria a Deus. Qual será esse presente? Quer saber? Vem com a gente. Mesmo cercado por sucesso, multidões e uma carreira consolidada no sertanejo, o Gustavo Lima revelou que existe um desejo que nenhum dinheiro seria capaz de realizar. O cantor, que completou 37 anos no dia 3 de setembro, abriu o coração durante uma entrevista ao repórter Renato Piovesan do Conceito Sertanejo durante o show em Cláudio, na região centro-oeste de Minas Gerais. Questionado sobre o maior presente que a vida lhe deu e o que ainda gostaria de ganhar se pudesse fazer um pedido a Deus, o embaixador deixou de lado qualquer conquista material e falou sobre a saudade da mãe, Sebastiana Maria de Lima. Rapaz, o presente que eu gostaria de ganhar, cara, é uma coisa que faz muita falta para mim. É a presença da minha mãe. É algo que realmente me tira do eixo. Assim, se eu pudesse pelo menos sonhar com ela, ter um sonho mais proveitoso, acho que já acalmaria muito o meu coração. Agora, se tratando do resto, que não é resto, né? Que é isso tudo aqui, tudo fica pequeno perto da minha mãe. Da mãe da gente. Desabafou Gustavo Lima. Sebastiana morreu aos 66 anos em dezembro de 2015, após sofrer um infarto enquanto dormia na fazenda da família, na zona rural de Barreiro de Minas, distrito de Presidente Olegário, Minas Gerais. Aos 37 anos, o sertanejo segue cruzando o país com seus shows e colecionando momentos ao lado de uma legião de fãs, mas a declaração mostrou que, por trás do artista acostumado a grandes palcos, permanece o filho que sente falta da mãe. Entre tantas conquistas acumuladas ao longo da carreira, o fenômeno deixou claro que nenhuma delas ocupa o espaço de Sebastiana em sua vida. E se pudesse escolher um presente nesse novo ciclo, não seria mais um prêmio ou qualquer bem material. Seria apenas a chance de sentir novamente, ainda que em sonho, a presença da mãe. Lindo, né? Que declaração linda do Gustavo Lima. Ai, gente, eu volto e já tem mais fofocas por aqui, ó.
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4: 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E por fim, o resumo da novela Quem Ama, Cuida. Elisa se sente impotente diante de Ademir. Adriana surpreende André, Dora e Pedro ao revelar que foi ela quem armou para Ademir flagrar a esposa e o sobrinho juntos. Daphne vê Tom brigando com Helenice. Nancy se apresenta como representante da nova sócia da joalheria. Ulisses confronta Pilar. César dá dinheiro a Adélia em troca de todos os arquivos do perito Dalto. Rosa procura Pedro e Kleber com a intenção de denunciar Tom. Adriana decide se apresentar como nova sócia da joalheria no dia da exposição em homenagem a Arthur. Otoniel avisa para Adriana que Francesca contou que Heitor está vivo. Heitor aparece em viagem no exterior.
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5: 11:32, Maiara e Maraíza, a culpa é nossa.

0: Bem, simbora nós, aqui tem mais fofocas pra você. E olha, Gustavo Lima emocionando ao contar presente que pediria a Deus. Qual será esse presente? Quer saber? Vem com a gente. Mesmo cercado por sucesso, multidões e uma carreira consolidada no sertanejo, o Gustavo Lima revelou que existe um desejo que nenhum dinheiro seria capaz de realizar. O cantor, que completou 37 anos no dia 3 de setembro, abriu o coração durante uma entrevista ao repórter Renato Piovesan do Conceito Sertanejo durante o show em Cláudio, na região centro-oeste de Minas Gerais. Questionado sobre o maior presente que a vida lhe deu e o que ainda gostaria de ganhar se pudesse fazer um pedido a Deus, o embaixador deixou de lado qualquer conquista material e falou sobre a saudade da mãe, Sebastiana Maria de Lima. Rapaz, o presente que eu gostaria de ganhar, cara, é uma coisa que faz muita falta pra mim. É a presença da minha mãe. É algo que realmente me tira do eixo. Assim, se eu pudesse pelo menos sonhar com ela, ter um sonho mais proveitoso, acho que já acalmaria muito o meu coração. Agora, se tratando do resto, que não é resto, né? Que é isso tudo aqui, tudo fica pequeno perto da minha mãe. Da mãe da gente. Desabafou Gustavo Lima. Sebastiana morreu aos 66 anos em dezembro de 2015, após sofrer um infarto enquanto dormia na fazenda da família, na zona rural de Barreiro de Minas, distrito de Presidente Olegário, Minas Gerais. Aos 37 anos, o sertanejo segue cruzando o país com seus shows e colecionando momentos ao lado de uma legião de fãs, mas a declaração mostrou que, por trás do artista acostumado a grandes palcos, permanece o filho que sente falta da mãe. Entre tantas conquistas acumuladas ao longo da carreira, o fenômeno deixou claro que nenhuma delas ocupa o espaço de Sebastiana em sua vida. E se pudesse escolher um presente nesse novo ciclo, não seria mais um prêmio ou qualquer bem material. Seria apenas a chance de sentir novamente, ainda que em sonho, a presença da mãe. Lindo, né? Que declaração linda do Gustavo Lima. Ai, gente, eu volto e já tem mais fofocas por aqui, ó.
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16: A Colômbia divulgou a convocação para a próxima data FIFA, com 4 jogadores que atuam no futebol brasileiro. John Arias, do Palmeiras, Andrés Gomes, do Vasco, Kevin Castanho, do Atlético Mineiro e Kevin Viveiros, do Atlético Paranaense. Viveiros recebeu sua primeira convocação para a seleção principal, enquanto os outros 3 já haviam sido chamados anteriormente. Jorge Carrascal, do Flamengo, que esteve na Copa do Mundo, ficou fora da lista. A equipe comandada por Néstor Lorenzo fará 3 amistosos nos Estados Unidos. A Colômbia enfrenta o México no dia 26 de setembro, o Paraguai em 2 de outubro e o Peru no dia 6 de outubro. O atacante Kevin Viveiros chega à seleção vivendo grande fase no Atlético e é atualmente o artilheiro do Campeonato Brasileiro, com 18 gols.
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1: 11 horas mais 48 minutinhos, galerinha. É o seguinte, ó, tô tirando meu timinho de campo, vou ficando por aqui prometendo voltar amanhã aqui nas ondas da nossa Casa FM. Tava deixando aqui, ó, Andrew Six também, Lock That Way, Adam na nossa manhã.

0: bora curtir as velhinhas e continua dando aquele talentaço legal na nossa manhã, tá bom? Tchau, tchau, se cuidem, sejam felizes.
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0: Até mais.

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14: Quando eu digo que o Colégio Céu de Bandeirantes é o que mais aprova, a gente prova. Escuta aí os aprovados até agora no ano de 2025. Eduarda, aprovada na UEMP em Agronomia. 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
4: 12 horas e 29 minutos.

a gente vai fazer o que a gente tá combinando.

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0: Em Bandeirantes, 25 graus.
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6: Estúdio Casa. 1 hora e 5 minutos.

0: 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Essa daqui promete.
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0: chapéu aí na frente.
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2: Pelo sangue, Thiago.

0: Meu irmão, tá diferente.
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4: 2:06.
5: Boa

0: melhor que nós dois, hein, Simone Mendes?
1: Ô, Henrique, coisa linda.
0: Palmas pra Simone aí, São Paulo. Muitas palmas.
2: São Paulo, obrigado.
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Em Bandeirantes, 27 graus.

0: duro dessa música aqui, cara. Que a história maltrata demais o coração.
1: Maltrata demais.
2: De amplificador!

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da hora pra você aparecer, tanto dia pra você me mandar uma mensagem. Aí você aparece agora, quando eu tô com os meus filhos. Acho que tá tarde, tá?

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0: Boa tarde, meus amigos, minhas amigas. Começando o Top Show pra vocês aqui pela minha, pela sua, pela nossa casa, FM 87,7. São 15 horas, 5 minutos e o nosso encontro vai até as 17 horas com música, informação, entretenimento. Se bem que hoje a nossa programação é 100% entretenimento, com muita coisa boa pra vocês. Tenho falado desde a semana passada que hoje, a sexta-feira, é especial. Hoje temos a presença ilustre do meu querido amigo, cantor talentosíssimo, João Mendes. Eu falo assim, o nosso Joãozinho tá aqui nos estúdios da Casa FM e nós vamos fazer aquele bate-papo gostoso, falar da vida, da carreira. E ele não vai deixar por menos, né? Vai sempre fazer aquele sonzinho especial, vai cantar umas músicas boas aqui pra gente. Bom, quero agradecer a sua audiência, você que está sintonizado aqui na nossa programação. Pra participar, mande a mensagem rapidinho no WhatsApp. Estamos aqui esperando, 999204010. 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E é o seguinte, eu vou dar pausa aqui, porque eu já falei pra vocês, hoje é diferente. Estamos aqui com o nosso querido João Mendes. Boa tarde, João.
1: Boa tarde, Maria Clara. Boa tarde a todos os ouvintes do Estúdio Casa FM. Prazer enorme estar aqui com vocês.
0: Aqui nos nossos estúdios também está o nosso querido Lúcio Escalada.
2: É, eu.
0: Cadê que você não tomou seu lugar?
2: Hã?
0: Não vai tomar
2: seu lugar. Eu atrapalho só.
0: Não, você vai ajudar também, criatura de Deus. Tá.

0: tu é mútuo, respeito o seu trabalho igualmente, desde quando nos conhecemos.
1: E era uma criança, praticamente.
0: Exatamente. Primeira vez que eu vi você cantando.
1: Primeira vez. Depois a gente fala sobre isso, porque eu agradeço todos os dias por você ter surgido da minha vida.
0: Puxa vida.
1: Mas a gente vai começar com uma pergunta antes de você cantar a nossa primeira música de hoje. É o seguinte: canta na noite, tá na correria do dia a dia, não sei quantos anos, né? Mas o que levou a se interessar por música, né? E escolher esse caminho?
0: Maria Clara, a resposta é muito complexa, mas eu acho que eu sempre me senti atraído pela música desde criança, sempre gostei muito de música. E desde criança eu já sabia o que eu queria ser, o que eu queria fazer da minha vida. E por incrível que pareça, pode parecer que eu esteja sendo piegas, né? Mas o que formou a minha vontade de ser músico foi a rádio.
1: Foi a
0: Porque eu
1: rádio.
0: sempre ouvi muita rádio desde criança.
1: Olha.
0: E acho que como todos os músicos da minha geração, né?
2: Ele ouvia eu na rádio, por isso que eu
0: É. Todos os músicos da minha geração foram formados, forjados ouvindo rádio, né? Ouvindo música na rádio. É o que a gente tinha de referência musical, né? Então, mas desde criança eu sempre quis ser músico e lutei muito para chegar a ser isso, tornar isso uma profissão, né? Não é fácil. Você sabe disso, que não é fácil. É uma profissão que demora muito para você começar a colher os frutos, né? Você tem que ser muito persistente, né?
1: Não pode desanimar, né, João?
0: Muitos talentosos desanimam, né?
1: Sim,
0: No meio do caminho.
1: o pessoal acha que às vezes é fácil, mas tem muitos nãos. Tem muitos
0: Sim, muito mais não
1: nãos.
0: do que sim.
1: Tem muitos
0: Muito
1: nãos,
0: mais.
1: né? E a gente vê isso quando desperta a partir de criança aquilo que você quer. É importantíssimo isso. Eu falo assim que nós somos escolhidos. Nós somos
0: Exatamente.
1: escolhidos. Assim, acho que é a nossa missão nesse planeta, né? Levar o nosso dom,
0: Verdade.
1: a nossa arte, né? E quando eu falo que você é uma referência, John, é porque você é um ser humano que palavra que eu posso usar? Mas você é muito solidário, muito solícito com a gente. Aquilo que a gente precisa, você dá o seu tempo, o seu aprendizado, o seu conhecimento. Então a gente vai absorvendo isso. Por isso que a gente chama você é o mestre, né? É o
0: Muito
1: mestre
0: obrigado,
1: Joãozinho.
0: fico feliz de você me dizer
1: É o
0: isso.
1: mestre
0: Mas eu acho que
1: Joãozinho.
0: todo mundo deve passar conhecimento, né? Não deve. O conhecimento tem que ser passado de geração para geração
1: Sim.
0: e sem nenhum tipo de orgulho, né? Sem nenhum tipo de apego, né? O que a gente aprende tem que ser passado à frente,
1: Tem que ser passado,
0: né? Por isso que eu gosto,
1: exatamente.
0: sempre gostei muito de dar aula, né? Eu fico muito feliz quando eu vejo um aluno se tornando profissional, né? São poucos os casos, né? Durante
1: São.
0: 40 anos que eu dou aula. Mas quando um aluno se torna profissional, para mim é a minha alegria.
1: E tem muitos, né, João?
0: Muitos, alguns, durante a minha
1: Muito.
0: carreira, alguns
1: Já
0: se tornaram
1: se tornaram
0: profissionais. O
1: profissionais.
0: mais
1: E
0: recente agora é o Otávio, né? Otávio Richter,
1: gente,
0: um grande guitarrista que tá aí despontando
1: o
0: aí,
1: Otávio é
0: tem
1: uma
0: tudo.
1: graça.
0: Otávio tem tudo para ser um grande profissional.
1: Ele é
0: Já
1: uma
0: está
1: graça.
0: sendo, né?
1: Já está sendo. Eu vejo as postagens, ele vai nos barzinhos, né? E faz shows, faz eventos com a
0: Sim.
1: banda dele. E é um menino que evoluiu muito rápido, João.
0: E mérito dele, né? Eu
1: Mérito
0: sempre
1: dele.
0: digo que 5% mérito do professor e 95% mérito do aluno. Porque sem o esforço do aluno, ele não vai chegar em lugar nenhum, né?
1: Exatamente. Mas falando em mérito do professor, agora eu não quero falar com o Joãozinho professor, porque agora eu quero cantor aqui nos
0: Puxa
1: estúdios.
0: vida.
1: Joãozinho, é com você.
0: Vou fazer uma música então?
1: Pode fazer,
0: Vamos lá.
1: a missão é sua.
0: Muito
1: João
0: obrigado.
1: Mendes ao vivo aqui no estúdio da Casa FM no programa Top Show.

0: trechinho.
1: É bom. Obrigado. Demais, é bom demais, gente. Vocês não têm noção, vocês não têm noção como é bom. Eu falo que eu tô num entusiasmo há dias, desde que o Lúcio chegou e falou assim, a gente vai montar um cantinho para trazer os nossos artistas.
0: Certo.
1: Daí, primeiro nome que foi levantado foi você.
0: Muito obrigado.
1: Foi você. Falei assim, não, vamos conversar com o João, vamos convidar. E depois que a gente montou tudo, singelo, mas com muito carinho, com certeza você veio, aceitou o convite. E, João, eu só tenho que agradecer.
0: Para mim é uma alegria, Clara. E conhecendo os estúdios do Estúdio Casa FM, falei para o Lúcio, falei para você aqui em off, né? Fico muito feliz por essa rádio estar despontando de Bandeirantes, mais uma rádio. E vai ser um sucesso, com certeza, como já está sendo.
1: Amém, amém. E ficou bonita, né?
0: Ficou bonita, ficou uma casa realmente.
1: Uma casa realmente. Bom, são 15 horas e 15 minutinhos. A gente vai para um intervalinho rapidinho para o nosso querido João tomar uma água, né, seu João? Porque, né, dá uma hidratada, né? Mas daqui a pouquinho a gente está de volta. Beleza, combinado, gente. São exatamente... Deixa eu arrumar aqui, 15 horas e 15 minutos, eu tô eufórica. E daqui a pouquinho eu tô de volta. É rapidinho.

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0: Estamos de volta, são 15 horas e 22 minutos. Daqui a pouco tem mais João Mendes pra vocês, viu? É, não vai embora ainda não, gente. Vai ficar aqui pelo menos até as 16 horas. 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Fala com o nosso amigo Zu, tá lá esperando por você, tá bom? Mas agora, vamos falar com o senhor João, seu Joãozinho. Deixa eu dar um pause aqui e a gente vai continuar o nosso bate-papo.
1: Tá,
0: vamos lá. Eu vou colocar na tela, né? Porque o pessoal tem que ver o nosso amigo João. Eu não tô acertando aqui. Aê, Maria Clara. De vez em quando a gente dá uma travada, viu, João? Mas, ô, João, é o seguinte. Eu conheço você há muito tempo e a gente acompanha o estilo musical de vocês, né?
1: Sim.
0: Lado B. Lado B que vai completar
1: 30 anos.
0: Em novembro.
1: Aliás, quero deixar aqui um convite para todo mundo que curte nosso som, que acompanha o nosso trabalho. É 28 de novembro, lá no Barão Eventos. Vamos estar celebrando os 30 anos lá do B, num show para deixar para a história. Vamos contar com todos os amigos, com todos os fãs do nosso trabalho.
0: Estarei lá, com certeza.
1: Nessa semana que vem já estaremos com os ingressos, a venda de ingressos online. Tá bom? Não é, vai ser ingresso caro, vai ser ingresso baratinho.
0: Sim.
1: Só para ajudar no custo da produção.
0: Sim.
1: Tá bom? E celebrar 30 anos, não é todo dia que a gente faz 30 anos de estrada,
0: sim,
1: né?
0: Sim. E no caso, vai ser gravado tudo certinho?
1: Vamos registrar isso, né?
0: Registrar, né? Vai ser registrado,
1: sim, claro,
0: certinho.
1: Beleza.
0: E os amigos também vão estar lá em peso para,
1: claro,
0: registrar, né, João?
1: Com certeza.
0: E a gente sabe muito bem o estilo musical, é o pop rock nacional, internacional, né? Músicas,
1: sim,
0: de qualidade. Geralmente é aquela nostalgia que é muitos anos 80, né?
1: Verdade,
0: muitos anos 90. Mas, João, seu maior ídolo, sua inspiração?
1: Minha inspiração? Não, eu tenho vários, não tenho um só.
0: Uhum.
1: Mas tenho, assim, como cantores, eu tenho desde Emílio Santiago, desde Freddie Mercury, como compositores eu tenho como Raul, né, tenho Caetano, Gil, Gilberto Gil, para mim é uma referência fantástica, Lenine,
0: Milton
1: Nascimento. E no rock, várias, Led Zeppelin, Deep Purple, Made in Brazil, que foi a minha primeira banda, a primeira banda que eu toquei realmente pra valer, foi uma banda que era cover do Made in Brazil. A gente só fazia som no Made in Brazil, eu era contrabaixista ainda, né? Não tocava guitarra.
0: Você era contrabaixista?
1: Comecei tocando contrabaixo.
0: Não acredito, não sabia disso não, João.
1: Verdade, a primeira bandinha que eu toquei, assim, profissionalmente, né?
0: Sim.
1: Tocamos um ano e meio com essa banda.
0: Uhum.
1: Era uma banda cover do Made in Brazil, a gente tocava rock and roll, estilo Pauliceres Vairada.
0: Meu Deus.
1: É, isso lá nos anos 80, né?
0: Anos 80, né, João?
1: Começo dos anos 80.
0: É, e você, daí no caso, resolveu ir para o lado da guitarra, do violão com o tempo?
1: A minha formação é violão, né? Eu já estudei música tocando violão. Uhum. Mas aquela história, quando você quer começar a tocar e aparece uma vaga, você pega o que aparecer, né?
0: Sim.
1: E eu queria participar de uma banda, eu queria tocar numa banda. E só sobrou o baixista para mim. Eu falei, eu vou de baixista mesmo. Já tinha dois guitarristas na banda.
0: Mais um,
1: não cabia mais sério. Um guitarrista. Falou, não, tem uma vaga de baixista. Eu falei, não, eu vou tocar contrabaixo então.
0: Ai, ai.
1: Eu queria tocar numa banda, pertencer a um grupo.
0: E é bom. Eu lembro quando você ia com o Gilmar.
1: Sim,
0: com o Gilmar. Vocês, na verdade, vocês tinham uma banda antes.
1: A história é a seguinte, né? O Gilmar foi meu professor de violão quando eu era na minha infância, pré-adolescência. Eu estudei violão três anos com o Gilmar.
0: Uhum.
1: E a gente sempre manteve essa relação de proximidade. Ele morava perto da minha casa.
0: Sim.
1: Mesmo depois de eu parar de estudar com ele, a gente sempre foi muito próximo. E quando eu parei de fazer aula de violão, eu comecei a bater asa, voar, né? Comecei. Uhum. A minha primeira experiência musical foi no Cine Show Cabiúna.
0: Nossa.
1: Tinha um programa de auditório aos domingos e às quartas-feiras.
0: Uhum.
1: No cinema, Cine Clipper. E eu ia lá participar, eu ficava de olho e ganhei uma oportunidade de acompanhar os calouros, no show de calouros. Então eu era o cara contratado, aí já comecei a ganhar um cachê, né? Eu era o cara contratado para acompanhar os calouros no show de calouros. Eu ia lá na quarta e ensaiava para se apresentar.
0: Uhum.
1: Os calouros se apresentaram no domingo.
0: Meu Deus.
1: Foi aí que eu comecei para valer na música, né?
0: Sim.
1: Depois fui para essa banda de rock.
0: Uhum.
1: E nesse meio tempo o Gilmar tinha montado, junto com outros amigos músicos, a banda Tropical Band.
0: Tropical Band.
1: Que era uma banda de baile.
0: Uhum.
1: Né? Banda show, banda de baile. E quando acabou essa minha banda de rock, por incrível que pareça, tinha saído o baterista e o guitarrista do Tropical Band.
0: Olha.
1: A gente tinha acabado a banda de rock e aí vieram e contrataram eu e o baterista da nossa banda de rock para tocar nessa banda de baile.
0: Banda de baile.
1: A gente ficou por 5 anos nessa banda.
0: Nossa.
1: Aí já era uma banda profissionalizada, tinha transporte, tinha equipamento, a gente viajava o Paraná inteiro.
0: Já era um profissional mesmo.
1: Profissional,
0: já era, né?
1: Aquela, a gente já fazia baile de formaturas.
0: Sim, porque é diferenciado, né, João? Quando você é acostumado, por exemplo, a gente às vezes canta em um lugarzinho pequeno, coisinhas, sim, festinhas de amigo, e de repente você se vê colocado em uma banda grande,
1: é claro,
0: com vários músicos, estrutura, né?
1: Verdade.
0: Outra pegada.
1: E também o aprendizado, né? Você vê quanto você tem a aprender, quanto você tem a evoluir, né? Quando você começa a conversar com músicos profissionais. Né?
0: Sim.
1: A conversa é diferente, né?
0: É outro.
1: A cobrança é diferente.
0: A cobrança é diferente, é outro nível,
1: sim,
0: assim. E só vai enriquecendo.
1: Claro.
0: Só vai enriquecendo, sim, a gente. Por
1: eu,
0: isso...
1: tenho, eu sou imensamente grato por todos os músicos que passaram na minha vida e cada um deles deixou um pouquinho da experiência deles comigo. Né? E isso me engrandeceu como músico, como a minha percepção musical só foi. E vai mudando ao longo do tempo,
0: sim,
1: né?
0: Sim,
1: vai mudando.
0: Sim. Bom, gente, papo tá bom. Papo tá bom, mas vamos cantar mais um pouquinho?
1: Vamos lá.
0: Vamos com vocês, João Mendes, ao vivo.

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E daqui a pouquinho... Opa, tá baixinho. Daqui a pouquinho eu volto com mais João Mendes. Rapidinho, são 15 horas e 33 minutos.

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0: São 15 horas e 41 minutos aqui na nossa programação. E vocês que estão ligadinhos aqui sabem muito bem que hoje temos a presença do nosso querido João Mendes fazendo um acústico aqui para vocês, com aquele repertório especial. Tá dando uma palhinha, viu? Tá dando uma palhinha, porque daqui a pouquinho, se você quiser conferir realmente 100% o show do Joãozinho, ele vai passar o local e a data de hoje, porque hoje... Hoje tem Joãozinho Acústico, tá bom? Mas daqui a pouquinho, porque agora tem o apoio cultural do consultório veterinário Patinhas e Cia. 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
0: 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Agora voltamos. Voltamos com meu querido amigo João Mendes. Ô, João. Peraí, deixa eu colocar você na câmera aqui pro pessoal ver você, né? Pessoal, estamos transmitindo através do nosso site, viu? casafm.com.br. Então, pessoal, né, vai acompanhando, vai ficando ligadinho, né? E no caso, João, quais foram os maiores desafios que você enfrentou Nesse longo trajeto?
1: Bom, o primeiro desafio que eu enfrentei no início da carreira, o preconceito, né? De uma época de... Hoje um pouco menos, mas na minha época, quando eu comecei, lá no começo dos anos 80, o preconceito com o músico era muito grande, né? Aquela coisa de você não trabalha, você só é músico.
0: Sim,
1: né? Você não vai fazer nada, só vai tocar violão, só vai tocar guitarra.
0: E era um período complicado também, porque era um período de ditadura.
1: Sim,
0: né?
1: Foi uma época muito difícil. Então, romper esse primeiro preconceito, até mesmo entre familiares, né? Que olhavam pra gente assim de uma maneira... Ah, mas esse menino não vai trabalhar mesmo, né? Como se não fosse trabalho você ficar 10, 12 horas dentro de um quarto estudando, né?
0: Não, é aquilo que a gente fala assim, né? Nossa, mas você só vai cantar 3 horas? Você só vai tocar isso? O pessoal não sabe o esforço que é,
1: caminho,
0: a dedicação,
1: o
0: caminho,
1: né?
0: Percorrido, é, o desgaste, né?
1: Exatamente.
0: Ninguém para prestar atenção.
1: E aí, durante todas as etapas da vida, você tem... A vida artística, ela é muito mais derrota do que sucesso, né? É muito mais fracasso do que sucesso.
0: Foi isso que eu falo, tem que amar muito.
1: É, tem que gostar muito.
0: Tem que gostar.
1: Então,
0: muito.
1: Quando você obtém sucesso, é porque você já fracassou inúmeras vezes. Né?
0: Uhum.
1: Então sempre foi assim, né? Você tenta vários projetos que não vão para frente, que começam, parece que vai, tá dando tudo certo, e acaba morrendo na praia.
0: Uhum.
1: E lá, de vez em quando, você acerta a mão e acerta um projeto, né? Como foi a Banda Oz, como foi o Lado B, né?
0: Então, agora a gente vai nesse caminho, né? Porque foram acertos que estão até hoje, né, João?
1: É, que duraram muito tempo, atravessaram aí 3 décadas, né?
0: 3 décadas, ambas. 3 décadas.
1: É. Eu ouso dizer que a Banda Oz, Bandeirantes já teve várias bandas boas, né? Partindo desde os Bandeirantes, né? Da época dos anos 60, bandas que representaram muito bem os músicos de Bandeirantes, né? Super talentosos. E o Tropical Band, já tivemos várias bandas, mas a Banda Oz foi a que levou o nome de Bandeirantes mais longe, né?
0: Sim.
1: A Banda Oz cruzou o Brasil de ponta a ponta aí, levando o nome de Bandeirantes. E a gente sempre fazia questão, né, da nossa abertura, até hoje, né? A nossa abertura sempre dizia que é de Bandeirantes, Estado do Paraná.
0: Estado do Paraná. E isso é muito importante, né? Deixar cravado a raiz.
1: Sim.
0: Né? É. Porque tem muitas pessoas que esquecem, deixam de lado, né?
1: É.
0: Onde começou,
1: tem muita artista
0: onde
1: que fala assim, eu sou perto de Londrina.
0: Sou perto de Londrina. Eu falo para todo mundo, eu moro em Bandeirantes, hoje eu vivo em Bandeirantes, eu sou agradecida demais por tudo que Bandeirantes tem me proporcionado, mas eu sou de Santa Mariana.
1: Marianense.
0: Sou marianense, então a minha raiz é ali.
1: Claro.
0: Né? Então, são pessoas que às vezes deixam isso de lado.
1: Verdade.
0: Né? Deixam isso de lado. Mas quando eu falo da Banda Oz, porque antes de Banda Oz foi Frente e Verso.
1: Frente e Verso. Mas eu considero a mesma banda.
0: É a mesma
1: só
0: banda.
1: Só mudou o nome.
0: É. Mas o que que deu? Como foi a questão de montar a banda? Foi você, ideia sua, Marcelo? Como que foi?
1: A questão foi a seguinte...
0: Faz um resumo aí pra gente.
1: A gente tava saindo de uma campanha política em 1996, que a gente tocava com o Gilmar, a gente tinha uma banda chamada Banda Vírus.
0: Sim, lembro.
1: Né? E a gente trabalhou durante 2 anos aí com essa... Eu, Gilmar, Marcelo, Andrezão... O Marcelo na bateria, o Andrezão no baixo, eu na guitarra. Flávio. O Flávio já tava nessa formação.
0: Teclado.
1: E o Gilmar. Quando acabou a campanha política, eu saí da banda, me separei, saí da banda e os meninos saíram também. E eu voltei às minhas origens, voltei a fazer barzinho. Eu tava sozinho, ia voltar a fazer barzinho. O Marcelo veio comigo pra fazer barzinho. E aí o embrião do Lado B.
0: Sim.
1: Né? Colocamos o Flávio junto. E aí começamos a trabalhar com barzinho. Um belo dia me vem o Andrezão e o Cláudio. Querendo montar a banda de novo. A gente não queria mais montar a banda. Falou, não, já montamos a banda, não deu certo. Vamos parar com isso, né, cara? Não, vamos montar outra banda. E essa banda deu certo. E que foi o embrião da Banda Oz. Foi a Frente e Verso.
0: Né?
1: E aí começamos a ensaiar em final de 96.
0: Sim.
1: Nosso primeiro show foi em maio de 97. Ficamos 6 meses montando repertório, ensaiando. Pra fazer uma coisa bem... com alicerce bem certinho, né?
0: Sim.
1: Pra não ser mais uma daquelas que a gente já fazia, né?
0: É.
1: E aí já saímos já pra fazer formatura. A gente já queria, já tava sonhando alto, né? Vamos viajar e fazer formatura. Naquela época, formatura é o que dava dinheiro pra banda.
0: Nossa, demais a conta, né? Hoje tá difícil a formatura,
1: difícil,
0: né? O pessoal tá indo pra outros caminhos.
1: Verdade.
0: Mas daí é onde entra a história de como eu conheci o Joãozinho. Porque antes da construção da Frente e Verso, você e o Gilmar faziam sempre...
1: Era Joãozinho e Gilmar.
0: Nós tínhamos lanchonete lá em Santa Mariana,
1: exatamente,
0: né? Eu e meus pais. E foi a partir daí uma contratação, que o Joãozinho e o Gilmar sempre estavam lá cantando pra gente, que o Joãozinho falou, não.
1: É, o seu pai me disse assim, a minha filha gosta de cantar, você deixa ela dar uma canja? Eu falei, claro. E a Clara subiu no palco e cantou For No Blondes.
0: WhatsApp.
1: Né? WhatsApp do For No Blondes. Eu falei, nossa, essa menina canta muito bem. E guardei aquela informação, né?
0: Uhum.
1: E vim embora e guardei a informação. Quando nós montamos a Banda Oz,
0: sim,
1: o Frente e Verso,
0: Frente e Verso.
1: Aí surgiu a ideia, precisamos de uma cantora. Eu falei, eu tenho a cantora.
0: Nossa.
1: Eu tirei a informação da gaveta, né? Deixa comigo que eu tenho a cantora. Você tem? Tenho.
0: Tem.
1: E veio a Maria Clara que vai cantar na banda.
0: E foi muito bom, porque eu tinha 17 para 18 anos. Eu só escutei, tinha me chamando no portão, tava uma multidão. É. Tava o Joãozinho, tava o Carlinhos, o Cláudio. E acho que o Flávio estava também. E foi feito o convite e foi aceito com muito carinho. E é muito gratificante, porque foi meu primeiro emprego. Eu falo para todo mundo, meu primeiro emprego. E depois de tantos e tantos anos, em 2017, eu pude retornar. Então, e com você ainda estando na banda.
1: Eu tava lá.
0: Sabe? Praticamente a mesma formação, né?
1: É, verdade.
0: Pelo menos a cozinha, né?
1: Tava toda ali.
0: A cozinha praticamente toda, né?
1: É,
0: só não tava o André.
1: É. O Marcelo já tava no baixo,
0: O Marcelo já tava no baixo, né?
1: No começo o Marcelo era baterista.
0: Sim, daí o privilégio do Caio estar na bateria.
1: Meu filho,
0: né? O Caio, que eu conheci ele.
1: Verdade.
0: Engatinhando, correndo.
1: Rato de ensaio.
0: Rato de ensaio. Então, isso para mim é algo que não tem o que falar, sabe? É uma coisa que eu digo que a minha ligação com a banda Oz vai além do profissional.
1: Sim.
0: Né? É uma questão de amor, de respeito, de parceria. É uma gratidão imensa, sabe? E esse cara que está aqui, ele é o culpado de tudo isso. E eu agradeço todos os dias por isso,
1: João. Eu que agradeço você fazer parte da minha vida também, claro.
0: Oh, meu Deus.
1: De coração.
0: Ô, João, eu acho que você tem que ir já, Joãozinho.
1: Eu tenho.
0: Tem que ir já, Joãozinho.
1: Eu tenho show hoje. Quem quiser curtir um som, vai lá no Dom. Eu vou estar fazendo som a partir das 21
0: horas. 21
1: horas,
0: né? Então, o melhor do pop rock, MPB, né?
1: Isso aí.
0: É isso aí, gente. Ó, vale a pena, porque eu falo assim, todo mundo conhece, assim, mas quem não conhece ainda, aproveita a oportunidade, porque é um repertório assim para você curtir realmente a noite toda, né?
1: Muito obrigado.
0: Tá bom, Joãozinho?
1: Meu amigo. Cara, eu quero agradecer de coração a oportunidade que você me deu. Okay. Desejo todo sucesso ao seu programa, a Rádio Casa, Estúdio Casa FM. Agradecer ao Lúcio, nosso diretor aí, né?
0: Nosso diretor.
1: Pela oportunidade. E desejo sucesso a esse empreendimento. Vocês vão muito longe ainda, viu?
0: Amém, amém. Obrigada, meu amigo. Faz a saideira pra gente, então?
1: Faço sim.
0: Beijo, gente. Daqui a pouquinho eu tô de volta.
1: Beijo a todos.

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Estamos de volta com o Top Show, são 16 horas e 6 minutos. Vocês viram, né? A primeira parte do programa foi muito especial, né? Tivemos a presença aqui do nosso querido cantor, musicista, amigo João Mendes, que falou um pouco da sua trajetória, da sua carreira, né? Cantou algumas músicas lindas para todos nós. É bom demais, né? É bom demais. Então, a gente já tá combinando, viu? Estamos combinando que em breve vamos ter uma visita especial, viu? É, em relação aos 30 anos do lado B, tá bom? Então daqui a pouquinho, vai passando os dias e vocês vão ficar sabendo o que vai acontecer, tá? Muita coisa boa pra vocês, tá bom, meus amigos? 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

0: São 16h09. Próximo bloco tem dicas de saúde. É, não vai passar batido, não. Hoje tem dicas de saúde pra vocês no próximo bloco, tá bom? Agora teremos Cidade Negra, Girassol, Simone Mendes, Dois Fugitivos. E também, pra encerrar, tem João Neto e Frederico. Daqui a pouquinho eu tô de volta.
1: Muito obrigado por vocês estarem aqui e vamos curtir Cidade Negra Acústico MTV.

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Estamos de volta, são 16 horas e 23 minutos. Daqui a pouquinho, dicas de saúde para vocês, tá bom? Combinado? Combinado. 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E hoje, rapidinho, nosso Dicas de Saúde, nós vamos falar sobre a castanha do Pará, viu? Os benefícios que ela promove para a nossa vida. Ela é uma fruto da família das oleaginosas, né? Assim, com amêndoas, as nozes, e elas possuem diversos benefícios para a saúde, porque elas são ricas em proteínas, fibras, selênio, magnésio, fósforo, zinco, vitaminas do complexo B e vitamina E. E ela também é rica em antioxidantes, viu, gente? Esse fruto, né, ela é maravilhosa, essa oleaginosa é maravilhosa para nossa saúde, para quem não entende. Ela é classificada como fruto porque ela pertence a uma árvore, tá? Chamada Bertholletia excelsa, que cresce principalmente aqui na América do Sul, tá? E os benefícios, gente? Ela promove a saúde do coração, ajuda a diminuir o risco de câncer, ela também mantém a saúde do cérebro,
Mantém o cabelo e as unhas saudáveis. Olha, ela tem muitas propriedades, muitas vitaminas que vale a pena você consumir mesmo. Fortalece o sistema imunológico. Tem mais? Lógico que tem mais aqui, eu vou falar para vocês. Pode ajudar também a regular a tireoide. Isso eu fiquei sabendo pela minha médica, que ajuda a regular a tireoide devido ao selênio e o zinco, né? Que são componentes necessários para a síntese de hormônios tireoidanos. Então, olha que bacana, galerinha que tem tireoide aí. Mas procura um endócrino, tá? Para tirar as dúvidas. Também é excelente fonte de energia. Pré-treino, pós-treino, favorece o aumento de massa muscular. Então, gente, é um fruto, né? É uma oleaginosa que realmente vale a pena você consumir, ter em casa, tá? Às vezes, né? É meio salgadinho pro bolso, né? Mas quando a gente tem que pensar na nossa saúde, vale a pena. E ela pode substituir muitas coisas durante o seu dia a dia. Aquela mania que a gente tem de ficar beliscando muitas coisinhas na parte da tarde, da manhã. Pega assim, consome umas duas, né, castanhas na parte da manhã, mais uma, duas à tarde, que ela sacia também, viu? Então vale a pena você consumir. Agora são 16h29, temos músicas para vocês, Madonna, Felipe Rodrigues, também tem Zé Lucas e eu volto com a nossa mensagem para encerrar a programação.

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Estamos de volta, são 16 horas e 48 minutos e vamos para a nossa mensagem de hoje. A verdadeira amizade é um dos portos seguros mais bonitos que podemos encontrar ao longo da vida. É, ela não nasce da noite para o dia, mas se constrói no silêncio dos dias comuns, na certeza de um abraço quando o mundo parece desabar e no sorriso sincero que partilha as nossas maiores vitórias. Ter um amigo de verdade é saber que não importa a distância ou o tempo de ausência, o vínculo permanece intacto. É uma relação que sustenta no respeito mútuo, na aceitação de quem somos por inteiro, com todas as nossas qualidades e imperfeições. E na liberdade de ser autêntico sem medo, sem julgamentos, né? O medo daqueles julgamentos de apontamentos. Amigo é quem sabe ler o nosso silêncio, quem estende a mão sem que precisemos pedir e quem, com um olhar, consegue trazer paz ao nosso coração. Em um mundo onde tudo parece correr tão depressa, e as conexões muitas vezes se tornam superficiais, cultivar e proteger uma amizade verdadeira é um ato de afeto, de resistência e, acima de tudo, de gratidão. Que possamos sempre valorizar aqueles que escolhem caminhar ao nosso lado, transformando a jornada da vida em um caminho muito mais leve, bonito e cheio de significados. Então, amizade é isso. A gente tem que realmente aproveitar as amizades que são colocadas no nosso caminho. As amizades verdadeiras, tá? Não tô falando de camaradagem. Aí, bro, e aí, brod? Não, não. Tô falando de amizade mesmo. Da pessoa que está com você em todos os momentos, mesmo que não seja presente. Mesmo que às vezes você fique meses sem falar com a pessoa, mas você sabe que ela vai estar lá a hora que você precisar. Seja para te dar o ombro amigo, seja para puxar a sua orelha. É, porque a amizade, a gente não tem que ficar balançando a cabeça, sorrindo. Não, tudo bem, eu concordo com você. Não, você tá certa. Não, ixi, capaz, não. Sabe, amizade é falar assim, não, você tá fazendo burrada. Eu não acho legal você ir por esse caminho. Né? Tô aqui, desabafa. O que você precisa? Né? Amigo de verdade é dessa forma. Amigo de verdade jamais vai levar você para um caminho torto, para o fundo do poço. Amizade é parceria mesmo, fechada, cumplicidade. Não é balada, festa, algazarra. Isso daí não é somatório. Geralmente nem vinga tanto tempo, né? A amizade, ela é construída ao longo da vida e a gente tem que saber valorizar. Então, o que eu peço? Valorize as amizades que são colocadas na sua vida, na sua trajetória. É importantíssimo e agradeça todos os dias por você ter pessoas que se preocupam com você, que te admiram, que gostem de estar ao seu lado, tá? E vice-versa, tá bom? Então aproveite o final de semana, curta os seus amigos, curta sua família, que acima de tudo são os melhores amigos que podemos ter na vida, né? Os nossos pais, quem tem filhos, né? Então são realmente os nossos melhores amigos, então aproveitem bastante. Quero agradecer a todos que ficaram sintonizados aqui nessa programação de hoje, nessa sexta tão especial, que realmente foi feita com muito carinho, planejada com muito carinho para todos vocês, tá? Espero que tenham gostado. Foi a primeira de muitas, né? Vai ter com certeza muitos e muitos outros artistas aqui que virão se apresentar no decorrer, né,
dos próximos dias, das semanas, né? Na programação aqui da Casa FM. Amanhã tem estreia, né? A partir das 5 horas da tarde, Luizinho vai estar com vocês aqui, fazendo aquela festa com o melhor do sertanejo. E teremos a participação, né? Vai ter a participação do Adriano, né? Todo mundo conhece muito bem o Adriano, da dupla Renê e Adriano. Então, a gente espera que amanhã também seja uma tarde muito especial, tá vendo? Hoje foi o pontapé, né? Para os nossos artistas. Amanhã tem mais aqui na programação da Casa FM. 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Agradecer também aqui a toda a nossa equipe, ao Lúcio, né, que preparou o estúdio aqui certinho para o nosso João vir aqui cantar, fazer aquele show para vocês, tá? Um beijo no coração, desejo um ótimo final de semana e o nosso encontro tá marcadinho para segunda-feira, tá? Às 15 horas com mais um Top Show. Tchau, tchau!

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Boa noite, gente! Gente, que energia maravilhosa, gente!

0: Chega pra cá, Jorge Matheus.
1: Chega aí, Sorocaba.
2: Ô, Fernando Sorocaba.
1: Como é que vocês estão?
0: E aí, meu irmão?
3: Vai ficar olhando, vai levar essa joia pra sua casa.

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2: Olá, meu amigo, olá, minha amiga ouvinte. Estamos juntos para este momento de oração, de bênção. Sou o Padre Ezequiel. Sexta-feira é também hora de agradecer. E o pensamento de hoje é: somente quem perguntar a si mesmo sobre sua missão neste mundo e o que quer realmente deixar para as pessoas, poderá mudar o rumo de sua vida e seu jeito de viver. Meditemos a canção.
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Rezemos juntos. O anjo do Senhor anunciou a Maria, e ela concebeu do Espírito Santo. Ave Maria, cheia de graça, o Senhor é convosco, bendita sois vós entre as mulheres, e bendito é o fruto do vosso ventre, Jesus. Santa Maria, Mãe de Deus, rogai por nós, pecadores, agora e na hora da nossa morte. Amém. Eis aqui a serva

0: Palavra do Senhor, faça-se em mim segundo a vossa palavra. Ave Maria, cheia de graça, o Senhor é convosco, bendita sois vós entre as mulheres, e bendito é o fruto do vosso ventre, Jesus. Santa Maria, Mãe de Deus, rogai por nós, pecadores, agora e na hora de nossa morte. Amém. E o Verbo se fez carne e habitou entre nós. Ave Maria, cheia de graça, o Senhor é convosco, bendita sois vós entre as mulheres, e bendito é o fruto do vosso ventre, Jesus. Santa Maria, Mãe de Deus, rogai por nós, pecadores, agora e na hora de nossa morte. Amém. Rogai por nós, Santa Mãe de Deus, para que sejamos dignos das promessas de Cristo. Oremos. Derramai, ó Deus, a vossa graça em nossos corações, para que, conhecendo pela mensagem do anjo a encarnação do vosso Filho, cheguemos por sua paixão e cruz à glória da ressurreição. Por Cristo nosso Senhor. Amém. E agora sobre você, a bênção de Deus. O Senhor esteja convosco, Ele está no meio de nós. Por intercessão de Nossa Senhora, desça sobre você, sobre a tua casa, sobre a tua vida, sobre a tua saúde, sobre o teu trabalho, a bênção de Deus. Em nome do Pai, do Filho e do Espírito Santo. Amém. Um forte abraço, um ótimo fim de semana e até segunda-feira.
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10: Seis horas e 9 minutos.

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2: Estúdio Casa, 7 horas e 1

0: forma de fazer a prova de vida. O procedimento automático do INSS também passa por outros registros utilizados pelo governo, como, por exemplo, a renovação da Carteira Nacional de Habilitação. Quando necessário, também podem ser utilizados meios digitais ou presenciais. Entre as opções estão o reconhecimento facial pelo aplicativo GovBR e o atendimento nos balcões ou nos terminais de autoatendimento do banco pagador, quando esses serviços estiverem disponíveis. A orientação é acompanhar a situação pelos canais oficiais do INSS. Quem estiver com a prova de vida pendente poderá receber uma comunicação para regularizar a situação. Site Meu INSS. Reportagem Thaís de Araújo.
1: Quando alguém pega o dinheiro ou mexe nos bens de uma pessoa idosa sem ela permitir, isso também é uma forma de violência.
2: É o chamado abuso patrimonial e financeiro. Pode acontecer quando alguém usa a aposentadoria do idoso, fica com o cartão ou a senha, vende um bem sem autorização ou até faz empréstimos no nome da pessoa.
1: E é importante ficar de olho nesses sinais e saber onde denunciar.
3: De acordo com o Ministério dos Direitos Humanos e da Cidadania, a violência patrimonial e financeira contra a pessoa idosa ocorre quando o dinheiro, benefícios, bens ou documentos são apropriados, retidos ou utilizados sem autorização. Entre as situações estão o uso indevido de aposentadorias, a retenção de cartões e senhas, a venda de bens sem consentimento e a contratação forçada de empréstimos. Também são considerados abusos a oferta de empréstimos sem solicitação clara, a emissão de informações sobre taxas e contratos e golpes como boletos falsos, falso parente e extorsões por aplicativos de mensagens. Suspeitas ou casos de violência podem ser denunciados pelo Disque 100 gratuitamente, 24 horas por dia. O canal recebe denúncias de vítimas e testemunhas, inclusive de forma anônima. Também é possível pelo WhatsApp no número 61 99611 0100 ou pelo Telegram, procurando por Direitos Humanos Brasil. Também é possível procurar delegacias de polícia, o Ministério Público, as defensorias públicas e serviços de assistência social e saúde em situação de risco imediato. A orientação é ligar para o 190. Dilson Santa Fé, para a Voz do Brasil.
2: O Disque 100 é um canal que acolhe e encaminha denúncias de violações dos direitos humanos no Brasil.
4: Entre 1º de janeiro e o início de setembro deste ano, foram recebidas mais de 508 mil denúncias, segundo o painel de dados da Ouvidoria Nacional de Direitos Humanos.
2: E para que ninguém deixe de recorrer a esse canal por falta de informação, conheça agora os

0: obrigado a se identificar, mas para isso, o anonimato deve ser solicitado durante o atendimento.
1: O Disque 100 substitui serviços de emergência?
0: Isso também é um mito. Um serviço não substitui os outros. Em cenários de perigo iminente, não hesite em procurar a Polícia Militar pelo 190, o Corpo de Bombeiros ligando 193 ou o SAMU no 192.
2: Se comprovada a violação, o agressor poderá ser responsabilizado?
0: Verdade, mas sempre respeitando o devido processo legal e observando o direito ao contraditório, ampla defesa e a presunção da inocência. Lembrando que os profissionais da ouvidoria não entram em contato com o denunciante ou com a vítima para comunicar o desfecho da denúncia. Caso o denunciante queira receber atualizações, é necessário entrar em contato com o Disque 100 e informar o número de protocolo recebido no momento da denúncia.
3: E se a denúncia for feita de má fé, o denunciante poderá responder judicialmente?
0: Também é verdade. No Brasil, existem mecanismos legais que permitem a responsabilização de quem aciona serviços públicos com má fé. Por isso, o serviço Disque 100 e outros canais de denúncias devem ser utilizados com responsabilidade.
4: É preciso apresentar provas materiais para a abertura de um protocolo de denúncia?
0: Mito. As provas ajudam na apuração, mas não são obrigatórias, porque nem sempre é possível reunir materiais que comprovem uma violação. Mas algumas informações são essenciais para o prosseguimento da denúncia, como o nome da vítima e do autor, local, data e a descrição do episódio. Vale lembrar que a ligação para o Disque 100 é gratuita e, além do atendimento telefônico, o serviço recebe denúncias pelo WhatsApp, Telegram, videochamadas em língua brasileira de sinais e presencialmente na sede do Ministério dos Direitos Humanos e da Cidadania em Brasília. Reportagem Graziele Bezerra.
5: E quem precisar recorrer ao Disque 100 pelo WhatsApp, anote aí, o número é 61 99611 0100.
6: A prova nacional docente, a PND, será realizada neste domingo, dia 20, em 806 cidades de todo o país.
5: A avaliação pode ser usada em processos seletivos e concursos públicos para a carreira de professor da educação básica.
7: Neste domingo acontece a prova nacional docente. A avaliação é destinada a concluintes de licenciaturas, graduados e profissionais da educação interessados em utilizar a nota em processos seletivos para a carreira docente. Nesta edição, a PND tem uma função a mais. A mesma avaliação teórica será utilizada como Exame Nacional de Desempenho dos Estudantes, o ENAD das licenciaturas. A prova avalia a formação dos estudantes que pretendem atuar na educação. O diretor de graduação do Instituto Federal do Tocantins, Daniel Marra da Silva, destaca que a avaliação é fundamental para certificar o conhecimento dos futuros educadores e dos cursos de licenciaturas.
8: Além de avaliar o desempenho do estudante no curso e nos dá um retrato de como que o curso está sendo desenvolvido mesmo, da qualidade, ou nos oferece subsídios para melhorias, né? Também oferece essa oportunidade ao estudante de, a partir do desempenho, assumir um concurso público por instituições que adotem esse sistema.
7: A prova tem duas partes, são 30 questões objetivas e uma discursiva de formação geral docente, além de outras 50 questões específicas da área de licenciatura. Ao todo, são 21 áreas avaliadas, entre elas pedagogia, matemática, história, geografia e educação física. Elisiane Marim Galeazzi, estudante de Farroupilha, no Rio Grande do Sul, vai participar do exame e fala como se preparou.
9: É importante desenvolver uma boa capacidade de interpretação, relacionando os conteúdos estudados com as situações concretas da prática docente.
7: João Antônio, estudante de física em Palmas, Tocantins, também vai participar. Para ele, a carreira já está definida e será dentro da sala de aula.
10: A gente vê uma grande tendência a pessoas desistirem da educação, da sala de aula. Eu me sinto transformado pela educação e eu quero levar isso pra frente.
7: É preciso ficar atento aos horários. Os portões abrem ao meio-dia e fecham impreterivelmente à 1 da tarde pelo horário de Brasília. A prova começa à 1:30 e termina às 7 da noite. O candidato deve levar documento oficial com foto e caneta esferográfica preta de material transparente. O celular e outros eletrônicos devem ser desligados e guardados.

0: guardados no envelope porta-objetos. O local de prova está no cartão de confirmação da inscrição disponível no sistema PND. Com locução de Edinaldo Júnior, reportagem Pablo Mundim.
1: Hoje é Dia Nacional de Conscientização e Incentivo ao Diagnóstico Precoce do Retinoblastoma,
2: que é o câncer nos olhos mais comum em crianças.
1: A melhor estratégia de combate à doença é observar os olhinhos e fazer exames preventivos.
2: E o tratamento está disponível no Sistema Único de Saúde.
3: O retinoblastoma é um tipo raro de câncer ocular que se desenvolve na retina. Ele acomete principalmente crianças com menos de 5 anos de idade. É o tumor intraocular mais frequente na infância. A chefe do Serviço de Oncologia Pediátrica do Instituto Nacional do Câncer, o INCA, doutora Sima Ferman, fala dos sintomas da doença.
4: Os principais são a leucocoria, que é o reflexo branco na pupila quando a luz incide. Mas tem outros sinais e sintomas também importantes, como o estrabismo, ou mesmo o olho vermelho, né, que fica vermelho, ou dor, ou queda da visão. São sintomas importantes e que merecem uma investigação o mais rápido possível.
3: E hoje é o Dia Nacional de Conscientização e Incentivo ao Diagnóstico Precoce do Retinoblastoma. Descobrir a doença com antecedência é fundamental para um tratamento de sucesso, com até 98% de cura, diminuindo assim as chances de cegueira. O retinoblastoma ganhou maior visibilidade após a filha dos jornalistas Tiago Leifert e Dayana Garbim receber o diagnóstico da doença. Depois disso, o casal criou uma ONG e uma campanha De Olho nos Olhinhos, que incentiva pais e responsáveis a fazerem pelo menos um exame de vista a cada 6 meses para afastar o risco da doença. A campanha tem o apoio do Instituto Nacional do Câncer. Tiago Leifert fala da importância do diagnóstico precoce.
5: O retinoblastoma atinge crianças de 0 a 5 anos. Elas não vão falar que elas não estão enxergando, elas vão tentar se adaptar e cabe a nós, os adultos que estão ali em volta, a gente tem que ficar de olho nos olhinhos. Então a gente decidiu compartilhar com as famílias para que as pessoas pudessem chegar ao tratamento antes do que a gente conseguiu. Não só as famílias, também professores, a tia da creche, grupo do futebol, do seu condomínio, todo mundo tem que ficar de olho nos olhinhos.
3: O Sistema Único de Saúde oferece tratamento integral para o retinoblastoma. Os pacientes são encaminhados para unidades de assistência de alta complexidade em oncologia. O SUS cobre exames, cirurgias, quimioterapia e radioterapia quando são necessárias. As informações sobre o tratamento estão disponíveis em gov.br/INCA. Com locução de Thaísa Vitória, reportagem Cleide Lopes.
1: A Anvisa, Agência Nacional de Vigilância Sanitária, proibiu a importação, o armazenamento, a distribuição, a comercialização e a propaganda e também o uso da caneta de GLP-1 denominada T36.
2: O medicamento não possui registro sanitário junto à Anvisa e não teve a sua segurança e eficácia avaliadas no Brasil.
1: A comercialização desse produto, popularmente conhecido como caneta emagrecedora, por meio do site golfarma.shop, também foi proibido.
2: O site vinha anunciando medicamentos sem registro no Brasil, à base de tirzepatida ou que alegavam supostamente ter como princípio a retatrutida, substância que ainda não possui registro em nenhum país do mundo.
1: É importante esclarecer que sites em geral não podem vender medicamentos para qualquer indicação, em nenhuma hipótese.
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2: Pegue lanterna, capacete, calça e sapato fechado e vista-se com roupas confortáveis.
1: A nossa viagem hoje é no escuro, mas de uma beleza plena.
2: Vamos conhecer as cavernas da Chapada Diamantina, na Bahia.
1: E você ainda tem a opção de visitar uma das mais de 30 mil grutas e cavernas espalhadas por todo o Brasil.
7: Imagina caminhar por um ambiente onde a luz do sol não chega. Em salões subterrâneos, rios, formações rochosas e estruturas que levaram milhares ou até milhões de anos para se formar. É o universo das cavernas e grutas, patrimônio natural brasileiro. E no país, são mais de 30 mil, de acordo com o ICMBio, Instituto Chico Mendes de Conservação da Biodiversidade. E que tal conhecer algumas delas com a gente? Estamos na Chapada Diamantina, no interior da Bahia. E vamos começar nosso roteiro em Iraquara, conhecida como capital das grutas e cavernas. turístico Rael de Souza, que nasceu na cidade, conta o que você pode encontrar pela região.
8: Ibirapuera é conhecida como a capital de grutas e cavernas do Brasil. Então, tem mais de 200 grutas catalogadas, somente tem 7 que é aberta à visitação. Eu vou citar aqui o nome de algumas dessas, das grutas, que tem Gruta da Fumaça, Lata Doce, aí Caverna Turbina, Gruta da Pratinha, Gruta Azul, Maranhão, Bolo de Noiva.
7: Dessas grutas que o Rael acabou de citar, entre as mais famosas estão a Lapa Doce e a Gruta da Pratinha. Cada uma oferece uma experiência diferente. A Lapa Doce é uma caverna seca, com formações calcárias milenares e salões que chegam a 25 metros de altura. A única luz que entra é a da lanterna que acompanha os visitantes. Já a Gruta da Pratinha é chamada de Oásis do Sertão Baiano, pelas suas águas incrivelmente azuis e transparentes. Quem não perde a oportunidade de ir a essa região é a baiana Eliseni Fernandes, que hoje mora em São Paulo.
9: Lá em Iraquara mesmo, tem a gruta que fica na Fazenda Pratinha, né? Lá tem duas grutas, que é a Gruta Pratinha e a Gruta Azul. A Gruta Azul, a gente não pode entrar, né, na água, mas para tirar foto. Geralmente o turista vai assim mais no período da tarde, né? Ali por volta das 2 horas, que é onde o sol bate na caverna e a água ali fica toda iluminada, né? Tem a Gruta Pratinha, que é mais para mergulho, né? Tem uns passeios ali que você faz o mergulho. É uma experiência assim incrível.
7: Visitar nossas cavernas é caminhar entre catedrais de pedras milenares, flutuar em rios subterrâneos de água azul cristalina e vivenciar o silêncio absoluto da natureza. Ficou curioso? Então se liga na dica do ICMBio. Quando for planejar o passeio, verificar a distância e o grau de esforço físico exigido. E sempre que possível, contratar um guia turístico credenciado pelo órgão. Eu sou a Raquel Mariano e até a próxima viagem.
2: Na próxima semana, com a chegada da primavera, vamos falar de flores, projetos e cidades que produzem e exportam esse bem tão delicado.
1: Vamos conhecer Olambra, em São Paulo, uma estância turística conhecida como a Cidade das Flores.
2: O local é responsável por 40% da produção nacional de flores e plantas ornamentais, além de dominar 80% das exportações do setor no país.
1: Então, até sexta-feira, na nossa próxima viagem pelo país.
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1: Fique agora com as notícias do Poder Judiciário e do Congresso Nacional. Boa noite, bom fim de semana.
2: A gente volta na segunda-feira, uma boa

0: confirma a validade da norma que proíbe delegados de chefiar policiamento extensivo no Rio.
1: Semana Nacional da Execução Trabalhista arrecada mais de 4 bilhões de reais.
0: STJ mantém condenação de ex-deputada Flor de Lis a 50 anos de prisão e anulação de júri que absolveu outros 3 réus.
1: Boa noite, eu sou Leandro Bezerra.
0: Eu sou Walter Lima.
1: Confirmada pelos ministros do Supremo Tribunal Federal a validade da norma que proíbe delegados de chefiar policiamento ostensivo no Rio de Janeiro.
0: A decisão foi tomada em sessão virtual. Os ministros julgaram uma ação direta de inconstitucionalidade contra uma lei estadual de 2025 que estabelece o exercício de funções de comando ou de chefia em forças de segurança.
1: STJ mantém condenação da ex-deputada federal Flor de Lis dos Santos de Souza a 50 anos de reclusão pela morte em 2019 do pastor Anderson do Carmo de Souza, o então marido dela.
0: Os ministros também mantiveram uma anulação de júri que absolveu outros 3 réus. Fátima Uchoa.
2: O assassinato a tiros do pastor Anderson ocorreu na casa da família em Niterói. Flor de Lis foi condenada por planejar o crime. O Tribunal de Justiça do Rio de Janeiro havia anulado a absolvição de uma neta biológica da ex-deputada e de 2 filhos adotivos, sob o fundamento de que a decisão dos jurados foi contrária às provas do processo. Por isso, os 3 devem ser submetidos a novo júri popular. Em relação a Flor de Lis, a relatora no STJ, desembargadora convocada Nilsoni de Freitas, observou que a decisão de pronúncia que levou a ex-deputada a julgamento apresentou fundamentação suficiente com base em provas periciais e testemunhais.
1: Mais de 4 bilhões de reais foram arrecadados nesta edição da Semana Nacional da Execução Trabalhista.
0: Durante 5 dias, a Justiça do Trabalho concentrou esforços para garantir o pagamento de dívidas já reconhecidas. Larissa Batista.
3: Os dados parciais desta edição revelam a dimensão da iniciativa. Cerca de 77 mil audiências foram realizadas em todo o país e mais de 20 mil acordos foram firmados entre trabalhadores e empresas. Ao todo, mais de 4 bilhões de reais foram arrecadados. Neste ano, a força-tarefa concentrou esforços nos grandes devedores e na localização de bens. A estratégia buscou encontrar recursos para quitar milhares de dívidas trabalhistas, de quem já tinha o direito reconhecido.
1: As eleições estão chegando e a Justiça Eleitoral tem alguns aplicativos que vão facilitar a vida do eleitor.
0: Essas ferramentas permitem consultar serviços, denunciar irregularidades e acompanhar informações da votação. Estevão Furtado.
4: O e-título permite consultar o local de votação, a situação eleitoral e outros serviços. Já o Pardal é o canal para denunciar irregularidades como propaganda ilegal e suspeita de compra de votos. O boletim na mão permite consultar os votos registrados nos boletins de urna a partir do QR Code impresso no documento. E o aplicativo Mesário reúne treinamentos e orientações para quem vai trabalhar nas sessões eleitorais. Todos eles estão disponíveis gratuitamente nas lojas Google Play e Apple Store.
1: O Ministério Público Federal divulga novo balanço sobre o uso de recursos ambientais do caso Brumadinho.
0: O relatório apresenta avanços em obras, compras de veículos, drones e regularização de terras nas unidades de conservação. Sabrine Menezes.
5: Fruto de uma decisão da Justiça Federal, com anuência do MPF, do Ministério do Meio Ambiente e do IBAMA, o projeto G7 Parques Nacionais converte multas ambientais da Vale em investimentos para a preservação de 7 parques nacionais de Minas Gerais. Segundo o relatório, no período mais recente foram solicitados 21 milhões de reais, usados principalmente em contratos de engenharia. Os recursos também financiam projetos de infraestrutura, compra de equipamentos e regularização fundiária. As novas solicitações de aporte financeiro, cerca de 37 milhões de reais, serão utilizados para proteger as unidades, melhorar as estruturas dos parques e incentivar o turismo sustentável.
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1: A você uma boa noite.
0: Um fim de semana excelente e até segunda-feira.

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1: Eu sou Humberto Pinheiro e estes são os destaques de hoje do Jornal do Senado, que começa agora. Plataformas digitais terão que divulgar relatórios sobre proteção de crianças e adolescentes. Há 80 anos, Constituição de 1946 marcava a redemocratização do Brasil. Projeto no Senado amplia direitos de trabalhadores domésticos no seguro-desemprego. Boa noite. As plataformas digitais com mais de 1 milhão de usuários menores de 18 anos precisam publicar o primeiro relatório semestral de transparência previsto no Estatuto Digital da Criança e do Adolescente. O documento deve detalhar as medidas adotadas para proteger crianças e adolescentes, além de informar como a plataforma identifica e enfrenta riscos e recebe e trata denúncias. A exigência vale para provedores e aplicações de internet destinados a menores de idade ou com acesso provável por esse público. Repórter Pedro Pincer.
2: Plataformas digitais acessadas por crianças e adolescentes com mais de 1 milhão de usuários menores de 18 anos precisam publicar o primeiro relatório semestral de transparência previsto no ECA Digital. O documento precisa detalhar como a plataforma protege crianças e adolescentes e como lida com riscos e denúncias. O autor da proposta do ECA Digital foi o senador Alessandro Vieira, do MDB de Sergipe. Ele destaca a importância e o ineditismo da legislação.
3: Nós estamos regulando parcialmente a atividade das empresas mais poderosas da história do capitalismo. Essa é a primeira lei das Américas nessa matéria. As empresas serão obrigadas a, por padrão, organizar seus aplicativos, seus produtos, seus serviços na forma mais protetiva para a criança e adolescente. Esse é um projeto, essa é uma legislação voltada para a proteção da criança e adolescente.
2: Mais informações sobre o ECA Digital e sobre as obrigações previstas podem ser consultadas em gov.br/ANPD.
1: 80 anos, em 18 de setembro de 1946, o Brasil promulgava uma nova Constituição após o fim do Estado Novo. A Carta Constitucional reestabeleceu as eleições diretas, fortaleceu o Congresso Nacional e devolveu autonomia política e administrativa a estados e municípios. O texto também ampliou direitos e garantias individuais e marcou a redemocratização do país. Mais detalhes com o repórter Rodrigo Rezende.
4: Depois de 15 anos de governo Getúlio Vargas, entre 1930 e 1945, e 8 anos da ditadura do Estado Novo, iniciada em 1937, o Brasil teria em 1946 uma nova Constituição. O consultor legislativo Gilberto Guerzoni ressalta que o fim da Segunda Guerra acelerou o processo de democratização no país e praticamente exigiu a elaboração de um novo conjunto de leis. O presidente da Assembleia Constituinte foi o senador Melo Viana. Em 18 de setembro de 1946, a nova carta foi promulgada e, segundo Guerzoni, era uma constituição liberal e a mais democrática até então.
5: Nós temos a volta da autonomia dos estados e municípios, das eleições diretas para governador e prefeito e para presidente da república, o restabelecimento das assembleias legislativas, das câmaras municipais e do próprio Congresso Nacional.
4: A Constituição de 1946 ficou em vigor até o golpe de 1964. Ela foi substituída formalmente pela Carta de 1967.
1: A busca pela igualdade de direitos para os trabalhadores domésticos deve ganhar mais um capítulo com o novo projeto apresentado no Senado. A proposta pretende alterar a lei que regulamenta o trabalho doméstico remunerado para equiparar as regras do seguro-desemprego da categoria às aplicadas aos demais trabalhadores. Repórter Douglas Castilho.
6: Atualmente, a trabalhadora doméstica demitida sem justa causa tem direito a ganhar um salário mínimo em até 3 parcelas, desde que tenha trabalhado por pelo menos 15 meses nos 2 anos que antecederam o fim do emprego. As demais categorias profissionais podem ganhar de 3 a 5 parcelas e o valor é calculado com base na média dos últimos salários. O consultor legislativo da casa, Bernardo Schettini, destacou que, apesar dos avanços alcançados nos últimos anos, a garantia plena na seguridade social das trabalhadoras domésticas ainda não foi atingida.
7: Hoje, essas trabalhadoras e esses trabalhadores também acessam o FGTS,
0: INSS, o próprio seguro-desemprego, têm direito a uma jornada e uma escala de trabalho dignas, recebem horas extras quando devidas. A principal divergência hoje em dia, no âmbito da Seguridade Social, está no seguro-desemprego.
6: Outro ponto do projeto indica o Fundo de Amparo ao Trabalhador, FAT, como fonte para custear os gastos com a implementação das novas regras. O texto agora aguarda envio às comissões pertinentes.
1: Uma proposta e análise na Comissão de Educação propõe a instalação de botão de pânico nas escolas. Além do dispositivo emergencial para acionar autoridades, o texto também prevê que estabelecimentos de ensino das redes pública e privada implementem medidas como câmeras de vigilância e treinamento de pessoal responsável pelos equipamentos de segurança. O objetivo do projeto é prevenir e combater a violência escolar. Por isso, estipula que todo ano ocorram simulações para testar os planos de segurança, que devem contar com a participação obrigatória de alunos e funcionários. O texto determina ainda que os estados mantenham áreas de inteligência voltadas à prevenção de agressões nas escolas, inclusive no ambiente virtual.
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1: Falta pouco para o dia das eleições de 4 de outubro. A Justiça Eleitoral já analisou mais de 99% dos pedidos de registro de candidatura em todo o país. Os tribunais eleitorais também já começaram a preparar as urnas eletrônicas. O processo inclui a instalação dos sistemas e a inserção dos dados que serão utilizados na votação. A reportagem é de Raíssa Abreu.
8: Segundo o presidente do TSE, ministro Cássio Nunes Marques, é só depois do julgamento de todos os pedidos de candidatura que os tribunais regionais podem lacrar o sistema das urnas eletrônicas. Os dados dos 13 candidatos à presidência da República já foram carregados. É o que conta o coordenador de processamento da Secretaria Judiciária do Tribunal, Daniel Vasconcelos.
9: Na sequência, os TREs irão fazer também essas cerimônias de encerramento do candidato, de modo que para cada unidade da federação seja dada carga de todos os cargos, não só de presidente, mas dos demais que estão em jogo esse ano.
8: O primeiro turno das eleições acontece no dia 4 de outubro.
1: Lembrando que neste ano o eleitor irá votar em dois senadores, mas atenção, são dois senadores diferentes, um voto para cada candidato ou candidata. Primeiro, o eleitor escolherá um candidato e confirmará a escolha. Em seguida, registrará o outro voto. Se o eleitor repetir o mesmo número nas duas oportunidades, apenas o primeiro voto será considerado válido. O segundo será anulado automaticamente pela urna eletrônica. Também é importante lembrar que na votação para senador não é possível votar na legenda, ou seja, o eleitor não poderá digitar apenas o número do partido. Caso isso aconteça, o voto para senador será considerado nulo. No dia da eleição, é permitido levar os números dos candidatos anotados no papel. O primeiro turno da eleição ocorre no dia 4 de outubro e, para ajudar o cidadão a se informar melhor, o Senado Federal criou uma página especial para a cobertura das eleições. O site pode ser acessado por meio do endereço senado.leg.br/eleições. Com trabalhos técnicos de Eliseu Caires, o Jornal do Senado fica por aqui. Acompanhe agora as notícias do Tribunal de Contas da União e da Câmara dos Deputados. Boa noite e um bom fim de semana.
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10: O Tribunal de Contas da União avaliou as barreiras enfrentadas por pequenos provedores de internet no Brasil. Essas empresas têm papel importante na expansão da conectividade. Em municípios com até 30 mil habitantes, elas respondem por 91% das conexões de fibra ótica. A auditoria identificou problemas que aumentam custos e dificultam investimentos. Entre eles estão dificuldades para compartilhar postes, acesso ao crédito e a concorrência com provedores ilegais. O TCU também apontou que o furto de cabos e a atuação de organizações criminosas prejudicam a prestação do serviço em alguns locais. O tribunal recomendou que a Agência Nacional de Telecomunicações e o Ministério das Comunicações revejam as regras de compartilhamento de infraestrutura e adotem medidas contra provedores ilegais. Saiba mais em tcu.gov.br.
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12: Câmara cria regras especiais para controle sanitário da agricultura familiar.
13: Deputados estudam modernizar sistema de busca de pessoas desaparecidas.
14: Comissão inclui cálculo do fator amazônico nas políticas públicas da região.
15: Boa noite. A Comissão da Amazônia aprovou a inclusão do chamado fator amazônico no cálculo das políticas de desenvolvimento social para a região. A repórter Fabielle Pires tem os detalhes.
16: Avançou mais um passo na Câmara dos Deputados a proposta que insere o chamado fator amazônico em políticas públicas do governo federal. O projeto foi aprovado pela Comissão da Amazônia e dos Povos Originários e Tradicionais. A ideia é que sejam considerados custos e prazos adicionais ao planejar e executar políticas de desenvolvimento social na Amazônia Legal, incluindo processos de compras públicas. A proposta foi apresentada por vários deputados da bancada amazônica de partidos diferentes. Segundo a justificativa do projeto, os desafios logísticos da Amazônia acabam aumentando os custos de produtos, serviços e investimentos públicos na região. Esses custos estão relacionados às grandes distâncias, às dificuldades de transporte, ao acesso a comunidades isoladas e às condições climáticas da região. Em entrevista à Rádio Câmara, o relator da proposta da Comissão da Amazônia, deputado Dorinaldo Malafaia, do PDT do Amapá, explicou que a região passa por dificuldades logísticas na organização de diferentes políticas públicas, de distribuição de alimentos e a cobertura vacinal de áreas isoladas.
17: O fator amazônico e o custo amazônico, ele é uma realidade nossa. Nós precisamos avançar do ponto de vista das políticas públicas, das políticas de gestão, para que a gente possa realmente adaptar isso a uma realidade que é a desigualdade regional.
16: O texto foi aprovado pela Comissão da Amazônia na versão sugerida pelo relator. Entre as mudanças propostas por Dorinaldo Malafaia ao projeto original, estão alterações na nova lei de licitações para que o valor estimado das contratações públicas na região amazônica inclua gastos extras com deslocamento, comunicação e acesso limitado a recursos. A proposta, que inclui o fator amazônico em políticas de desenvolvimento social, já havia sido aprovado também pela Comissão de Previdência, Assistência Social, Infância, Adolescência e Família. O projeto agora segue para a Comissão de Constituição e Justiça. Para virar lei, a proposta precisa ser aprovada pela Câmara e pelo Senado. Da Rádio Câmara de Brasília, Fabielle Pires.
11: Desenvolvimento Regional.
6: Roberto Duarte, do Republicanos do Acre, propõe criar um programa nacional para ampliar o acesso à energia solar com linhas de crédito quitadas a partir da própria economia obtida na conta de luz. A iniciativa também prevê o uso do saldo do FGTS para custear a instalação dos sistemas fotovoltaicos.
18: Roberto Duarte acrescenta que a proposta engloba o incentivo a condomínios solares comunitários, condições facilitadas para famílias de baixa renda e uma verba específica para financiar projetos por meio de emendas parlamentares.
11: Consumidor.
6: Celso Russomano, do Republicanos de São Paulo, é autor de projeto que obriga aplicativos de transporte e entrega a detalhar a composição do preço cobrado do consumidor. A plataforma deverá informar quanto fica com a empresa e quanto do valor é repassado a prestadores de serviço e estabelecimentos.
18: Celso Russomano também determina que as informações sobre o preço apareçam antes da confirmação da compra, inclusive quando houver o chamado reajuste dinâmico. O texto ainda exige a disponibilidade do histórico de cada operação por pelo menos 12 meses.
11: Homenagem.
6: Luciano Vieira, do PSDB do Rio de Janeiro, apresentou o projeto que inclui o nome de Sérgio Vieira de Mello no livro dos heróis e heroínas da pátria. A homenagem visa reconhecer a atuação do brasileiro que foi alto comissário da ONU, morto em um atentado à bomba no Iraque em 2003.
18: Luciano Vieira lembra que Sérgio Vieira de Mello atuou durante 34 anos na Organização das Nações Unidas, em missões voltadas à paz e aos direitos humanos. Entre as missões, o parlamentar destaca a condução do processo de independência do Timor-Leste, de 1999 a 2002.
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0: passou em mais uma comissão da Câmara a proposta que prevê a criação de protocolo para atendimento de mulheres na menopausa pelo SUS. A repórter Maria Neves traz mais informações sobre o texto.
1: A Comissão de Finanças e Tributação da Câmara dos Deputados aprovou o projeto que obriga o Sistema Único de Saúde a elaborar protocolo clínico para o tratamento dos sintomas do climatério. Esse período, que começa por volta dos 40 anos e representa a transição da fase reprodutiva para a não reprodutiva da mulher, costuma ser marcado por sintomas físicos e emocionais. A autora do texto, deputada Ana Paula Lima, do PT de Santa Catarina, enumera algumas das dificuldades enfrentadas pelas mulheres nessa fase.
2: Aproximadamente 85% das mulheres experimentam fogachos durante a transição menopausal tardia e no pós-menopausa inicial. E cerca de 50% das mulheres no pós-menopausa eventualmente desenvolvem sintomas de atrofia vulvo-vaginal, incluindo secura vaginal e dispareunia.
1: O projeto original de Ana Paula Lima previa apenas a oferta de terapia hormonal pelo SUS. No entanto, a relatora na Comissão de Finanças e Tributação, deputada Ana Pimentel, do PT Mineiro, recomendou que se aprovasse a versão apresentada na Comissão de Defesa dos Direitos da Mulher. No entendimento da relatora, ao obrigar o Sistema Único de Saúde a oferecer terapia hormonal a mulheres no climatério, o projeto criava despesa obrigatória de caráter continuado para o Executivo Federal. Nesse caso, seria necessário apresentar a estimativa de custo da nova exigência e formas de compensar o gasto. De acordo com Ana Pimentel, o texto aprovado supera essa dificuldade por reformular a proposição em termos predominantemente normativos e programáticos. Em lugar de assegurar de forma direta a oferta obrigatória do tratamento hormonal, passa a prever que o sistema de saúde pode ofertar diferentes abordagens terapêuticas, inclusive hormonais. O projeto agora será analisado pela Comissão de Constituição e Justiça. Se aprovado, poderá seguir para análise do Senado. Da Rádio Câmara de Brasília, Maria Neves.
3: Previdência.
4: Para Adolfo Viana, do PSDB da Bahia, a conquista de um emprego formal não deve significar a perda imediata do Bolsa Família. O projeto de autoria do deputado estabelece a permanência da família no programa por 24 meses com o pagamento integral do benefício.
0: A proposta estabelece que a regra valeria mesmo quando a nova renda ultrapassar os limites atualmente previstos. Adolfo Viana sustenta que a medida dá mais segurança ao trabalhador, estimula a formalização e amplia a base de contribuintes da Previdência Social.
3: Educação.
4: Projeto de Rafael Brito, do MDB de Alagoas, altera a fórmula do repasse do PNAE, o Programa Nacional de Alimentação Escolar, para aumentar os recursos da merenda escolar, especialmente para o Norte e Nordeste. O objetivo é melhor atender estudantes em situação de vulnerabilidade econômica.
5: Hoje, o recurso da merenda é calculado apenas pelo número de alunos matriculados, sem considerar que existem escolas, por exemplo, que a maioria dos estudantes vive em situação de pobreza, ou tem na alimentação escolar a principal refeição do seu dia. Essa minha proposta, ela não retira recurso nenhum do município, para ficar bem claro. Todos continuam recebendo o valor que já recebem. O que a gente está fazendo é criar um repasse adicional para os estudantes em situação de pobreza e extrema pobreza, garantindo mais recursos de alimentação justamente para as escolas que atendem quem mais precisa.
0: Rafael Brito esclarece ainda que o aumento será gradual até 2031. Segundo ele, a medida segue uma recomendação técnica do governo federal e usará dados existentes nos sistemas do CadÚnico e do Bolsa Família para evitar distorções e burocracia.
3: Cultura.
4: A coxinha pode ser reconhecida como patrimônio cultural e material do Brasil por causa de sua relevância histórica, cultural e gastronômica. O texto de Vitor Lipe, do PSD de São Paulo, destaca a presença do salgado em diferentes regiões e sua relação com a identidade alimentar do país.
0: O deputado também ressalta a importância econômica da coxinha, especialmente para pequenos negócios, como lanchonetes e vendedores ambulantes. Segundo Vitor Lipe, a produção e a comercialização do salgado movimentam uma cadeia que envolve empreendedores, indústria e geração de empregos.
3: Segurança Pública.
4: Comissão aprova projeto que busca modernizar o sistema de busca de pessoas desaparecidas. A repórter Silvia Munhato traz mais detalhes sobre as medidas a serem adotadas, inclusive o uso de câmeras de segurança.
6: A Comissão de Finanças e Tributação da Câmara dos Deputados aprovou proposta que busca modernizar a Política Nacional de Busca de Pessoas Desaparecidas. O texto reforça o uso de tecnologia nas investigações. Pela proposta, a política passa a tratar, além do desaparecimento, do combate ao tráfico de pessoas, inclusive quando o crime ocorrer no exterior contra a vítima brasileira. O texto prevê a autorização do uso de câmeras e reconhecimento facial para apoiar as investigações e acelerar a localização de desaparecidos, com regras para proteger dados e preservar o sigilo das apurações. Outra medida é a integração de dados entre sistemas municipais, estaduais e federais, para unificar as ações de busca. No Código Penal é criado artigo que tipifica o crime de desaparecimento ou tráfico de pessoas, englobando condutas como exploração sexual, trabalho escravo, adoção ilegal e remoção de órgãos, prevendo agravantes para situações envolvendo funcionários públicos, vulneráveis ou deslocamento da vítima para outra região. Também é incluído o crime de desaparecimento de pessoas na Lei de Crimes Hediondos, quando praticado contra crianças e adolescentes. E o texto ainda regulamenta o uso do alerta Amber, que teria o objetivo de emitir alertas nacionais para localização rápida de pessoas desaparecidas a menos de 24 horas. O relator da proposta na Comissão de Segurança Pública, deputado Sanderson, do PL do Rio Grande do Sul, destacou a necessidade de investimentos na área de inteligência.
7: Hoje nós temos algo em torno de 10% apenas dos crimes cometidos são levados a uma condenação. É muito pouco. Nós precisamos elevar isso, mas para elevar precisamos de tecnologia, de inteligência policial, para que o promotor tenha condições de oferecer a denúncia e que os magistrados tenham condições de, com base nas provas, condenarem os culpados, mas a tecnologia deve estar a favor da população brasileira e esse projeto, então, vem justamente nesse sentido.
6: Já a relatora na Comissão de Finanças e Tributação, deputada Camila Jara, do PT do Mato Grosso do Sul, fez alterações no sentido da implementação gradual das medidas previstas. O objetivo é adequar as mudanças à capacidade orçamentária da administração pública. A proposta que moderniza a Política Nacional de Busca de Pessoas Desaparecidas ainda será analisada pela Comissão de Constituição e Justiça. Depois seguirá para o plenário da Câmara. Da Rádio Câmara de Brasília, Silvia Minhato.
0: Frade Linhares, do Republicanos, apresentou projeto que inclui o Distrito Federal na regra que aumenta a pena para furto de veículo levado a outra unidade da federação. A mudança busca eliminar a omissão do Código Penal, que atualmente menciona apenas os estados e outros países.
4: Pela proposta de Fred Linhares, o transporte de veículo furtado para o Distrito Federal impõe ao responsável uma pena de 4 a 10 anos de prisão, além de multa. O parlamentar considera que a alteração dá mais segurança jurídica à aplicação da lei.
0: Jadiel Alencar, do Republicanos do Piauí, apresentou relatório favorável à aprovação de projeto que amplia a proteção da imagem, da voz e da privacidade de crianças e adolescentes no ambiente digital. Ele explica que o texto busca combater situações de exposição abusiva.
4: Jadiel Alencar defende que conteúdos considerados prejudiciais sejam retirados das plataformas, com medidas para impedir a republicação do mesmo material. O texto também prevê a exclusão desses conteúdos dos resultados dos serviços de busca na internet.
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0: A Câmara aprovou regras especiais para o controle sanitário de produtos da agricultura familiar. A repórter Paula Bittar nos conta quais são.
1: A Comissão de Constituição e Justiça da Câmara aprovou uma proposta que prevê regras especiais para o controle sanitário e o comércio de produtos alimentícios da agricultura familiar, como doces, queijos e bebidas. O principal ponto da proposta é isentar de autorização governamental prévia a fabricação, a distribuição e a venda de produtos alimentícios coloniais ou artesanais da agricultura familiar, desde que cumpridas certas regras. Pelo texto, poderá haver fiscalização sanitária sobre os alimentos coloniais e artesanais produzidos pelos agricultores familiares, mas ela será prioritariamente orientadora. O projeto prevê que a dispensa de autorização governamental dependerá do cumprimento da lei e de normas relativas à produção, ao controle sanitário e às boas práticas de fabricação. De acordo com o texto aprovado, para comercializar os produtos alimentícios coloniais ou artesanais, os agricultores familiares deverão efetuar o registro eletrônico automático de cada produto previamente à primeira comercialização junto ao órgão competente definido em regulamento, com informações sobre o responsável pela produção, caracterização do produto, área geográfica de comercialização e outras informações. Também deverão capacitar em boas práticas de fabricação de alimentos o profissional responsável por registrar produtos que apresentem risco sanitário relevante, que são em geral alimentos mais suscetíveis à deterioração ou contaminação por micro-organismos. O projeto, que prevê regras especiais para o controle sanitário e o comércio de produtos alimentícios da agricultura familiar, segue agora para o Senado Federal. Da Rádio Câmara, de Brasília, Paula Bittar.
2: Doutor Flávio do PL do Rio de Janeiro apresentou projeto para reduzir barreiras à venda regional de produtos da agricultura familiar e artesanal. A proposta permite que produtos circulem fora da cidade de origem sem exigência de adesão ao sistema federal de inspeção.
3: O produtor, às vezes ele produz um queijo ou um salame ou um doce no seu município e ele tem um selo de inspeção municipal e ele só pode comercializar dentro do município dele, mas o profissional que dá o selo de inspeção municipal é o mesmo que dá o selo de inspeção estadual e o selo de inspeção federal, que é o CIF. E às vezes você tem um município de 1 quilômetro de divisa com outro, a pessoa faz o queijo aqui e é convidado para participar de uma feira de produtos da agricultura familiar ou artesanal, não pode ir porque ele não tem o CISB ou o CIF. O nosso projeto de lei pede que quem tenha o SIM possa comercializar o seu produto da agricultura familiar e artesanal nos municípios vizinhos também. Então a gente quer que, como se fosse, diga assim ao SIM, quem tem o SIM possa comercializar seu produto em todos os municípios do seu estado.
0: Doutor Flávio afirma que regras sanitárias criadas para grandes empreendimentos dificultam a regularização de pequenos produtores, incentivam a informalidade e limitam o acesso a mercados. Ele explica que o projeto prevê regulamentação pelo Ministério da Agricultura em até 180 dias.
2: Diego Andrade, do PSD de Minas Gerais, defende a criação do programa Leite do Povo para oferecer até 30 litros por mês aos beneficiários do Bolsa Família. Pela proposta, o governo federal deve pagar parte do custo e o restante seria descontado diretamente do benefício.
0: Diego Andrade afirma que a iniciativa pretende ampliar o acesso à alimentação com prioridade para famílias com crianças pequenas, gestantes e idosos. Ele também defende que a compra do leite seja feita de produtores e cooperativas brasileiras para fortalecer a produção nacional.
2: Termina agora o Jornal Câmara dos Deputados, produzido pela Rádio Câmara, com trabalhos técnicos de Wellington Teles e apresentação de Val Monteiro e Luciana Vieira. Uma boa noite para você.
0: A Voz do Brasil está de volta na segunda-feira. Boa noite e bom fim de semana.

0: Olá, minha amiga ouvinte, este é o momento Despertai e eu estou feliz por poder conversar com você mais uma vez. Que a paz, a luz de Jesus seja a nossa força a iluminar os nossos passos. Gostaria de falar hoje sobre o tema Tudo tem seu tempo. Você tem os relógios, nós temos o tempo. Essa foi a resposta de um velho índio a um esperto comerciante branco. Atrás dessa resposta está uma visão profunda de como lidar com as exigências e possibilidades da vida. Também fica claro como se opõe à compreensão mecânica e à compreensão espiritual do tempo. Como você compreende o tempo? Os gregos definem o tempo com dois termos, Cronos e Kairos. Cronos é o tempo do relógio que passa. Kairos é o tempo da graça. Então, por isso, Cronos é o tempo mensurável. Não é à toa que falamos de cronômetro, do medidor do tempo. No Ocidente, nós submetemos o tempo ao mensurável, estabelecemos prazos em minutos, olhamos continuamente no relógio para ver se o outro também observa pontualmente o seu prazo e se nós chegamos no horário combinado. Tudo deve ser resolvido num tempo bem preciso. O tempo mensurável nos força a comprimir nossa vida num colete apertado. O deus do Cronos na mitologia é um tirano que devora. Os índios, ao contrário, prestam sua homenagem ao deus Kairos. Kairos é o momento propício, o tempo conveniente. Nós falamos que a graça de Deus é Kairos também. Kairos designa uma qualidade especial do tempo, enquanto dizíamos que Cronos significa o tempo quantitativo. Kairos é o momento a ser aproveitado, ao qual me entrego, no qual estou perfeitamente bem. Os índios entendem por tempo o momento oportuno. Eles não se apressam, eles desfrutam do tempo, eles experimentam o tempo. Quem se submete aos ditames de Cronos não experimenta o tempo como algo agradável e benfazejo, mas com tirania. Quando estou totalmente concentrado no momento presente, consigo perceber o tempo. Então o tempo fica às vezes parado. E eu percebo que agora é o momento oportuno de parar ou de agir, de deixar algo crescer ou de decidir alguma coisa. A respeito desse tempo, diz o sábio Eclesiastes, na Bíblia, para tudo há um momento. Há um tempo para cada coisa debaixo do céu. Tempo de nascer, tempo de morrer, tempo de plantar e tempo de arrancar a planta. Tempo de matar e tempo de curar. Tempo de destruir e tempo de construir. Tempo de chorar e tempo de rir. Tempo de gemer e tempo de dançar. Isso é o Eclesiastes da Bíblia que diz. Por isso vivamos bem o tempo, não só correndo, não só medindo o tempo do Cronos, do relógio, mas também vivendo a graça do tempo, cada momento com intensidade, aproveitando e degustando do tempo que Deus nos oferece. Um forte abraço para você, Deus te abençoe, em nome do Pai, do Filho e do Espírito Santo. Amém.
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0: 8 e 7.
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0: Valeu, meus irmãos!
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